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1: 9:31. 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
2: 10 e 1.
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4: Estamos de volta a mais um Jazz Masters, mais uma edição que passa por aqui da sua emissora. Meu muito obrigado a todos que estão nessa audiência e, claro, também no nosso programa, né? No final de semana, aqui na sua emissora preferida. Uma das músicas que a gente tocou nessa semana foi uma novidade, Letus.

Nigel Hall, tem o Eric Jesus Combs, Adam Deitch, tem uma turma boa no Letus, trazendo pra gente essa sua versão do clássico do Kenny Burke. Vamos aumentar o volume para Rising to the Top.

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2: Um dos maiores sucessos da banda Blink, One Way Two, é a canção All the Small Things. A canção que está no ranking das músicas mais tocadas no início dos anos 2000. A canção faz parte da trilha sonora dos filmes As Panteras e Alvin e os Esquilos. Interessante que durante os ensaios para o clipe da canção, o baixista e cantor Mark Hoppus conheceu Sky Everly, uma executiva da MTV na época, com quem acabou namorando e se casando. Legal também é que um trecho da música é dedicado a Jennifer, esposa do guitarrista Tom DeLonge. Um dia, Tom DeLonge chegou tarde em casa, pois estava no estúdio, e foi surpreendido por rosas que Jim tinha deixado na escadaria. Isso motivou o músico a incluir o trecho que fala disso na música. A canção, que tem um dos 50 refrões mais explosivos,

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1: 11-2.
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0: 11:31.
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1: Meia-noite.
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1: Meia-noite 32.
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0: Vale do Aço, 2 horas.
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2:31. Volta, mais um Jazz Masters no ar. Muito obrigado, a sua audiência é muito importante pra gente. Obrigado a você que está aí sintonizando a sua emissora e, claro, nos finais de semana. Estamos por aqui também com o programa Jazz Masters completo e durante a semana trazemos aqui sempre essas edições diárias que você pode acessar também pelo jazzmasters.com.br, sempre com novidades. Cinco, álbum In a World We Don't Belong. Essa é uma faixa daquelas groove, retropop, R&B, destacando esse barítono potente, cheio de soul, desse cantor britânico de 21 anos. Eu diria pra você, uma das jovens estrelas mais talentosas desta geração. É muito legal o que esse cara faz no palco, nos estúdios. É muito bom. Sicko Kitchen.

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0: 4 e 1.
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0: Vale do Aço, 5 horas.
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8:33. Volta, mais um Jazz Masters no ar. Muito obrigado, a sua audiência é muito importante pra gente. Obrigado a você que está aí sintonizando a sua emissora e, claro, nos finais de semana. Estamos por aqui também com o programa Jazz Masters completo. E durante a semana trazemos aqui sempre essas edições diárias que você pode acessar também pelo jazzmasters.com.br, sempre com novidades. Cinco, álbum In a World We Don't Belong. Essa é uma faixa daquelas groove, retropop, um R&B destacando esse barítono potente, cheio de soul, desse cantor britânico de 21 anos. Eu diria pra você, uma das jovens estrelas mais talentosas desta geração. É muito legal o que esse cara faz no palco, nos estúdios. É muito bom.

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1: 6 e 2.
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1: 6:32.
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1: 6:58.
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3: Um dos maiores hits da carreira da banda Bon Jovi, Living on a Prayer, quase ficou de fora do álbum mais famoso deles, porque o vocalista John Bon Jovi não havia achado a canção muito boa. A música só foi incluída no álbum por insistência do

Desde então, o músico canta em tons mais baixos, inclusive a canção Living on a Prayer. A música ficou na primeira posição das 100 melhores músicas dos anos 80, na lista feita pelo canal de clipes VH1. Outra coisa legal, essa música é trilha sonora do último episódio da série Todo Mundo Odeia o Chris.

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0: 7:31.
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2: 8:29.
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12: Nós somos capazes de fazer muito mais do que imaginamos, mas devemos respeitar os nossos limites. Sim, temos limites físicos, emocionais, cognitivos. Então, não são as mesmas habilidades que te trouxeram até aqui que vão te levar para um próximo nível. Invista em autoconhecimento, procure autodesenvolvimento para que seus limites se expandam e você seja capaz de fazer cada vez coisas de mais alto nível.
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2: 9 horas.
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1: Terça-feira é o cenário perfeito para manter o ritmo e consolidar o que você começou ontem. Não espere o final da semana para dar o seu melhor. O sucesso é construído na constância do dia a dia. Olhe para os seus objetivos, respire fundo e faça o hoje valer a pena. Excelente terça-feira.

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8: Qual é o carro elétrico mais vendido no Brasil? É o BYD Dolphin Mini, de indiscutíveis qualidades. E na China? Lá a história é diferente, pois o Geely EX2 é o elétrico mais vendido por lá. E chegou na China no final de maio um novo modelo do Geely EX2 com maior autonomia de 460 quilômetros. No Brasil, a liderança do Dolphin Mini se explica porque a BYD chegou muito antes que a Geely. Mas o EX2 é mais moderno, mais potente, maior e tem mais autonomia que o Dolphin Mini. E custa mais ou menos o mesmo que seu concorrente da BYD. Mas logo depois que chegou ao Brasil, o EX2 teve suas vendas crescendo rapidamente e a BYD que se cuide com seu Dolphin Mini.
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3: 9:58.
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1: Louvado seja nosso Senhor Jesus Cristo, para sempre seja louvado. Amados filhos e filhas, é terça-feira, terça-feira das Santas Chagas. Terça-feira que ofereço este programa a todos os nossos mensageiros, mensageiras das capelinhas, todos os devotos e devotas de Jesus das Santas Chagas que rezam o terço diariamente, a todos que podem dizer obrigado, Jesus das Santas Chagas, pela graça recebida. Quero saudar a todos. Nós estamos no quinto dia da novena, Jesus das Santas Chagas, pela libertação dos vícios. Saúdo a partir da Rádio Evangelizar, de onde tudo começa, as rádios irmãs, cujos nomes cito neste momento. 107 FM. Saúdo a você pela TV Evangelizar, sinal digital em todo o país, em várias cidades, canal aberto, pelo YouTube Padre Manzotti Oficial, pelo aplicativo da Associação Evangelizar é Preciso e todas as plataformas. Filhos amados, povo querido, você está disposto a fazer essa experiência de Deus? Disposta a fazer um momento de fé, de oração, de intercessão, de aprofundamento na palavra e na espiritualidade? Iniciemos na Trindade Santa, em nome do Pai, do Filho e do Espírito Santo. Amém. Eterno Pai, eu vos ofereço as Santas Chagas de nosso Senhor Jesus Cristo para curar as de nossas almas. Repita de novo, reze de novo esta oração tão forte. Eterno Pai, eu vos ofereço as Santas Chagas de nosso Senhor Jesus Cristo para curar as de nossas almas, curar a ansiedade, a depressão, a doença física. E vá dizendo já quais os nomes das pessoas por quem você se propõe a rezar hoje. Ou você, na sua enfermidade, debilidade, que o Evangelho nos inspire. Naquele tempo, as autoridades mandaram alguns fariseus e alguns partidários de Herodes para apanharem Jesus em alguma palavra. Quando chegaram, disseram a Jesus: Mestre, sabemos que tu és verdadeiro e não dás preferência a ninguém. Palavras doces. Palavras escolhidas a dedo, mas tinham um objetivo. Marcos nos diz, eram palavras mentirosas e hipócritas. Começa com elogio e a bajulação era para confundir Jesus. Mestre, sabemos que tu és verdadeiro e não dás preferência a ninguém. Com efeito, tu não olhas as aparências do homem, mas ensinas com verdade o caminho de Deus. Pura bajulação. E agora vem a pergunta: é lícito ou não pagar imposto a César? Devemos pagar ou não? Jesus percebeu a hipocrisia deles e respondeu: por que me tentais? Trazei uma moeda para que eu veja. Eles levaram a moeda e Jesus perguntou: de quem é a figura e a inscrição desta moeda? Eles responderam: de César. Então Jesus disse: dai, pois, a César o que é de César, a Deus o que é de Deus. E eles ficaram admirados com Jesus. Dai a César o que é de César. Dai a Deus o que é de Deus. Mais do que a resposta hoje, vamos pedir: Senhor, afaste a hipocrisia. Senhor das santas chagas, afaste a bajulação. Afaste palavras doces, mas coração venenoso. Quero descansar nas chagas e colocar todas as intenções, pedidos, súplicas, preces. Qual a prece você quer fazer ao Senhor das santas chagas hoje? Sobe o som, sacristão. Curar minhas feridas. Sarar a minha dor. Venha derramar o teu sangue redentor. Hoje, terça-feira, lembrando, mais de 22 mil mensageiras, mensageiros no mundo. Rezar pelas casas que recebem a capelinha de Jesus das Santas Chagas, os grupos que se reúnem, as paróquias que abriram as portas para que a reunião acontecesse, aqueles que estão encontrando dificuldades em suas comunidades. Rezemos, Senhor, por tuas santas chagas, chagas dolorosas e gloriosas. Fazei-nos discípulos, fazei-nos igreja, igreja, discípulos missionários do Senhor. Rezemos pelo mundo que precisa de paz. Rezemos pelos países em guerra, nas intenções do Santo Padre, o Papa. Rezemos na intenção da obra evangelizar é preciso. Mas rezemos pelos doentes.

0: Senhor. Meu Jesus, perdão e misericórdia, pelos méritos de vossas santas chagas. Meu Jesus, perdão e misericórdia, pelos méritos das tuas santas chagas. Nós só começamos o programa. Nós vamos para o intervalo, nós voltamos. Partilha de vida e leitura orante. Volte comigo.
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0: Quero fazer um convite para você, você que me acompanha de várias formas. Sábado agora, dia 6, sábado, estarei pregando um retiro espiritual na paróquia do Sagrado, paróquia Imaculado Coração de Maria. Repito, Brasília, atenção, toca a corneta, sacristão. Você de Brasília ou região, neste sábado, retiro espiritual na paróquia Imaculado Coração de Maria. O retiro do Sagrado Coração de Jesus. O tema: corações feridos, corações curados. Como fazer a inscrição? Você faz padrereginaldomanzotti.com.br. Acessando o site, você tem lá a oportunidade de fazer a sua inscrição. Oportunidade de fazer a sua inscrição. Há vagas. Faça sua inscrição para o retiro. Retiro espiritual neste sábado, dia 6, na paróquia Imaculado Coração de Maria. Escute esse testemunho, por favor.
6: Me chamo Eva, moro em Camboriú, Santa Catarina. Padre, quero testemunhar uma graça alcançada no sétimo dia de Santa Rita das Causas Impossível.
0: Pois não.
6: Comecei a pedir pela minha filha, que estava vivendo um relacionamento abusivo. Eu não aguentava mais ver tanta tristeza no olhar da minha filha. Mas, Padre, pela honra e glória do Senhor Jesus das Santas Chagas, minha filha foi libertada ontem.
0: Amém.
6: Fui buscar ela, Senhor. Estou muito feliz e muito grata por isso. Obrigada a Jesus das Santas Chagas. Graça recebida é graça testemunhada. Toca o sino, São Cristão. Muito obrigada, Padre, por esse programa maravilhoso que o Senhor faz todos os dias acontecer na nossa vida. Fica com Deus.
0: Um grande abraço, querida Eva. Louvado seja Deus pela libertação desse relacionamento tóxico, ruim. E sem dúvida, há certos relacionamentos que devem ser rompidos para o bem, para o crescimento, maturidade, para a felicidade e santidade. Deus abençoe Eva de Balneário Camboriú, Santa Catarina. Lá nos transmite a rádio Divino Oleiro. Ariel Silva, minha saudação. Padre Márcio Vignoli, arcebispo de Florianópolis, Dom Wilson Tadeu Jonk. Maria Aparecida, que a paz de Jesus esteja com você.
7: Amém, Padre.
0: De onde você fala, filha?
7: Goiânia, Goiás.
0: Minha saudação a Goiânia, Goiás. E como que você me acompanha, por favor?
7: Pelo aplicativo, Padre.
0: Tá certo, então fica aí.

0: de você ter baixado no seu celular o aplicativo. Você tem a TV Evangelizar, Rádio Evangelizar e a liturgia diária. Foi assim que a Maria Aparecida fez. Diga lá, Maria Aparecida.
1: A sua bênção primeiro, Pai.
0: Deus,
1: eu quero pedir a sua bênção.
0: Deus abençoe, filha.
1: Eu todas as noites a leitura orante e eu tenho chorado muito devido ao Jó, tenho muita dó de Jó.
0: Sério, filha, realmente.
1: É, eu choro, Padre. Mas eu quero contar um milagre.
0: Onde?
1: Que aconteceu na nossa vida. Dois, né?
0: Fale um pouquinho mais alto, por favor.
1: É, eu quero dar um testemunho.
0: Por favor.
1: Testemunho. É, primeiro eu vou dar o meu irmão, a novena de Nossa Senhora da Aparecida.
0: Tá.
1: Eu pegava a imagem, o nome dele, ele era alcoólatra. Tinha uns 40 anos que ele vivia, eles levavam ele nos carrinhos de pé, punha lá em casa, sabe?
0: Tá.
1: Nossa, eu pensava que ele ia morrer. Morrer, todo mundo orando e pedindo a Deus. Aí eu fiz a novena de Nossa Senhora da Aparecida com um papelzinho, com escrito o nome dele.
0: Certo.
1: Quando terminava, tô nervosa, tá, Padre? Quando terminava a novena, eu colocava a imagem e o nome embaixo.
0: Sim.
1: No dia que terminou, ele deu uma crise muito forte. E foi para o hospital. Só que através dessa crise, ele passou, ficou internado, não deu nada, ele não tinha nada, nada,
0: opa,
1: nada. Nunca mais ele pôs álcool na boca, vai fazer 3 anos.
0: Louvado seja Deus.
1: Tem mais saúde do que os irmãos todos.
0: Meu Deus, louvado seja Deus, e que bom.
1: Foi um milagre na vida.
0: Com
1: certeza. Um milagre mesmo, que eu pensava que o fígado dele já estava acabado. Não tinha uma gordura no fígado.
0: Milagre de não ter nenhuma consequência.
1: Ele bebia álcool na água, punha álcool na água e bebia quando não tinha pinga.
0: Jesus, e quanto tempo que ele está sóbrio?
1: Já tem, vai fazer 3 anos.
0: 3 anos. Louvado seja Deus. Então diga, obrigado, Senhor Jesus.
1: Obrigado, Senhor Jesus.
0: Nossa Senhora Aparecida.
1: Nossa Senhora Aparecida.
0: Pela graça recebida.
1: Graça recebida, graça testemunhada. Acostina, sacristão.
0: Isso, filha. Quer
1: eu
0: deixar...
1: tenho um milagre que eu queria contar, mas eu acho que não vai dar tempo.
0: Dá tempo, sabe? Sim, pode contar.
1: É porque eu perdi meu marido, eu tinha só 5 anos de casado, eu tinha 2 filhos pequenininhos.
0: Meus sentimentos.
1: Aí eu vivi com meus pais, né?
0: É.
1: Aí num ano eu perdi o meu pai, minha mãe e minha irmã. E eu sofri muito com aquilo. Aí eu trabalhava na emergência, e foi na época do Covid.
0: Sim.
1: Mas meu pai e minha mãe não morreu de Covid, não, nem minha irmã.
0: Sim.
1: Aí eu morreu de coração, problema cardíaco, né?
0: Certo.
1: Aí tinha 50 pessoas da minha família contaminada.
0: Nossa!
1: É, tinha uns que estavam acamados, que estavam soltando até a pele do corpo.
0: Misericórdia.
1: E eu vendo morte, trabalhando na emergência, vendo o povo morrer, e eu peguei, e coloquei o nome desse tudo num papel.
0: É.
1: E fiz um altar, que eu tenho um altar no meu quarto de hoje. É, não é um quarto pra isso. Uma vela acesa sempre. E lá tem as imagens, tem Jesus da Santa Saga. No papelzinho que eu quero comprar a imagem dele, né? Eu tenho a Nossa Senhora de Guadalupe. Aí eu coloquei o papel e coloquei ela em cima.
0: Sim.
1: Padre, foi 3 dias. Estava todo mundo já andando e comendo.
0: Louvado seja Deus. Nós rezamos muito, né? Jesus das Santas Chagas.
1: Mas eu vi tanta morte, Padre.
0: Eu imagino. Eu imagino que foi traumatizante para você, ainda mais estando na
1: emergência.
0: Na emergência. Tá certo, filha. Que Deus abençoe.
1: Eu queria pedir oração.
0: Peça, por favor.
1: Eu quero pedir oração para mim, que Deus me dê muita força, porque eu morava com meus pais, né? Eu fiquei viúva muito nova, fiquei com 26 anos, e meu pai, eu ficava com meu pai e minha mãe. E eu tenho 2 filhos, eu quero pedir oração pro Rodrigo. Rodrigo, tá uma benção, meu filho é uma benção.
0: Rodrigo, e quem mais?
1: João Batista.
0: Tá.
1: E o meu neto, João Pedro, a minha nora Márcia,
0: espera,
1: né?
0: Espera só um minutinho, João Pedro e Márcia.
1: É, Márcia, e meus irmãos, nós somos 9 irmãos, é muito pra falar o nome, né?
0: Tá certo, filha. Que Deus abençoe Maria Aparecida, de Goiânia, Goiás, acompanha pelo aplicativo. O arcebispo de Goiânia, Dom João Justino Medeiros Silva. Filhos amados, eu te pergunto, você já recebeu uma graça de Jesus das Santas Chagas? Que tal tornar-se um mensageiro?

0: portageiro da Capelinha de Jesus das Santas Chagas. Toma essa decisão, faça isso agora. 0800 410 6060. Torne-se um mensageiro agora da Capelinha de Jesus das Santas Chagas. Nós tivemos, do dia 22 a 28 de maio, 38 envios de capelinhas. Falaremos depois e volto com a leitura orante de Jó. Volte comigo.
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Filhos amados, eu tenho uma novidade para você. Você sabe que eu tenho usado as redes sociais, e sempre o faço, para evangelizar. E para quando chegou o Pentecostes, o que nós fizemos? Uma catequese sobre o Espírito Santo. Então, tem lá todas as catequeses sobre o Espírito Santo. Você quer conhecer mais? Vai no YouTube Padre Manzotti e veja, escute as catequeses. E agora gostaria de lembrar que toda terça-feira, hoje, por exemplo, por um período, hoje, às 5 horas da tarde, vai mais uma catequese. O tema do dia de hoje, como fortalecer a fé, é o tema da catequese de hoje. Já está nos destaques do YouTube Padre Manzotti, Padre Manzotti Oficial. Então aproveita e se inscreva. Enquanto eu vou lendo a palavra de Deus, você vai lá, se inscreve no YouTube Padre Manzotti, acione o sininho. E você vai receber hoje, às 5 horas da tarde, uma catequese para aprofundamento da fé. O tema de hoje, como fortalecer a fé. A fé está balançando? A fé está boa? Pode ser melhor? O tema de hoje, Bíblia aberta, cartilha de oração.

0: durante Jó, capítulo 25. Atenção, atenção, porque vou saltar alguns versículos. Hoje, a terceira fala de Bildade, um dos amigos de Jó. Bildade. Deus, ele começa assim: Deus é poderoso e deve ser temido. Ele faz com que haja paz no céu. Realmente, podemos dizer como Bildade: Deus é poderoso e deve ser temido. Ele faz com que haja paz no céu. Será que alguém já contou os anjos? Haverá alguém sobre quem sua luz não brilhe? Pode alguém ser correto diante de Deus? Esse questionamento é um dos pontos centrais da argumentação. Pode alguém ser correto diante de Deus? Pode um simples mortal deixar de ser culpado? Para Deus, até a lua não tem brilho, as estrelas têm defeitos. Que dizer então do ser humano, esse inseto? Olha a visão, um inseto. Que valor tem esse verme para Deus? Tem muito. Aqui já é, quem está falando isso é Bildade. Mas ele vê o ser humano como inseto. Ele chama o ser humano de verme. Jó retruca. Capítulo 26, versículo 1. Bildade, diz Jó, estou fraco, sem força. Como você me ajuda e me consola? Como você é bom para dar conselhos e gastar a sua sabedoria com ignorante como eu? Quem foi que o ajudou a dizer essas palavras, que o inspirou a falar assim? Continua a Bildade a dizer, mas olha a visão distorcida que ele tem do próprio ser humano, porque não é assim que Deus vê o ser humano. Deus não nos vê como um verme, como um inseto, como um acidente de percurso. Lembremos, na criação, Deus nos fez a sua imagem e semelhança, mas Bildade não reflete assim. Versículo 5. Os mortos tremem de medo, as águas debaixo da terra. Para Deus, o mundo dos mortos é aberto. Não há cobertura que impeça de ver o que lá acontece. Versículo 12. Com seu poder, Deus dominou o mar. Com sua inteligência, derrotou os monstros, Rab. Com seu sopro, Deus limpou o céu com sua mão e matou a serpente furtiva. Versículo 14. Mas estas coisas são apenas uma amostra, um eco bem fraco do que Deus é capaz de fazer. Quem pode compreender a verdadeira grandeza do seu poder? Retomemos. Bildade tem uma visão distorcida do ser humano, depreciativa do ser humano. Ele enaltece Deus, é verdade, e chega a dizer, por vários fatos, que são apenas amostra, um eco bem fraco do que Deus é capaz de fazer. Quem pode compreender a verdadeira grandeza do seu poder? Senhor Deus, sois um Deus grande, maravilhoso. Sois um Deus poderoso, criador de tudo. nós, Senhor. Não podemos aceitar esse argumento de que somos um inseto, um verme. Não. Sabemos que, chegada a plenitude dos tempos, Deus amou tanto o mundo que nos mandou o seu Filho unigênito para nos salvar. Portanto, somos importantes aos seus olhos, Senhor. Somos obras de tuas mãos. Se porventura, Senhor, estamos hoje desfigurados, porque fomos feitos à sua imagem e semelhança, é porque nos distanciamos de ti, pelo pecado, pela sedução. Senhor, restaure em nós a tua imagem e semelhança. Restaura-nos, Senhor, na tua imagem e semelhança. Eu vou pro intervalo e eu volto rezando.
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0: a leitura orante, esse discurso de Bildade faz-nos compreender, e aqui eu cito no livro Inabalável, Com Fé a Tempestade Vai Passar, marque agora, página 101, um princípio importantíssimo. Deus não é, de modo algum, a causa do mal moral. Escute isso, que é importantíssimo para formar a sua consciência. Deus permite o mal porque respeita a liberdade da sua criatura e misteriosamente sabe tirar o bem dele. Vou repetir, porque se nós rezávamos agora que Deus fez o homem à sua imagem e semelhança, e você vai dizer, não, Bildade tá certo, o ser humano virou um verme, um inseto, ou se preferir, um monstro. O ser humano sem Deus vira um monstro. Por quê? Porque Deus permite. Página 101. Deus permite o mal porque respeita a liberdade da sua criatura e misteriosamente sabe tirar o bem dele. Essa é a grande verdade que nos conforta. A fé no Deus Todo-Poderoso é a verdade. A fé na sua capacidade de tirar um bem maior que o mal. Página 101. Uma explicação sobre o texto que nós ouvimos hoje. Daiane, que a paz de Jesus esteja com você.
1: Amém, padre. O senhor também, sua bênção.
0: Deus abençoe. Você fala de onde, Daiane?
1: Eu falo de Biporã, Paraná.
0: Meu abraço em Biporã. Como é que você me acompanha ali em Biporã, Paraná?
1: Pela Rádio Alvorada, de Londrina.
0: Minha saudação, querida. Rádio Alvorada, Deus abençoe. Diga lá, Daiane.
1: Padre, o meu testemunho é que a minha mãe ficou suspeita de câncer na tireoide e no útero. E as duas biópsias que ela fez, para honra e glória do Senhor, deram que são benignas. Ela, pela graça de Deus, não deu maligno.
0: Louvado seja Deus. Como é o nome da mãe?
1: Maria Tereza.
0: Maria Tereza.
1: E um outro testemunho é que ladrões entraram na minha empresa armados e atirando, e deram dois tiros no meu marido e nenhuma bala pegou nele.
0: Louvado seja Deus, filha.
1: E eu queria colocar em oração meu esposo Redivaldo, minhas filhas Maria Alice.
0: Como é o nome do esposo? Eu perdi.
1: Redivaldo,
0: tá.
1: Isso. Minha filha Isabela, a Maria Alice.
0: Isabela, Maria Alice.
1: Anne Gabriele.
0: Tá.
1: Meu pai Sebastião.
0: Tá.
1: O meu irmão Elvis.
0: Certo.
1: Minha sogra Maria Neide. E toda a minha família, né? E meus amigos, né? E amigas, né? E eu tenho uma outra coisa para contar para o senhor, padre.
0: Por favor.
1: Eu e meu esposo Redivaldo, nós somos os fundadores do Quarto Caminho de Jesus das Santas Chagas aqui em Biporã.
0: Louvado seja Deus, Daiane, muito me alegro. E como é que está o pessoal? Tem feito o caminho?
1: Tem, padre. Vou contar bem rapidinho como que foi. Em 2023, eu e meu esposo fizemos o caminho de Vaiporã. E lá surgiu no nosso coração de trazer o caminho pra cá.
0: Certo.
1: E a gente falou assim no caminho, vamos levar pra Ipã, daí a gente ficou com aquilo no coração. A hora que a gente chegou em casa, a gente foi ver umas fotos, aí lá tem uma gruta de Santa Rita de Cássia. Na foto, eu parecia que tava na Santa Rita e a Santa Rita estava em mim.
0: Sim.
1: Aí foi a confirmação que a gente teve. Durante, até o ano passado, a gente fizemos o caminho orando, pedindo a Deus se era isso mesmo que ele queria. E quando foi em novembro do ano passado, a gente entrou em contato com a Evangelizar.
0: Sim.
1: E tá tudo dando certo. Daí a gente já temos o nosso grupo de organização, a gente faz peregrinação pelo caminho.
0: Que maravilha.
1: Tá tudo dando certo, pela graça de Deus e Jesus das Santas Chagas.
0: Fico muito feliz, Daiane. E quantos quilômetros são?
1: São 16 quilômetros.
0: 16 quilômetros com as 5. As cinco virtudes, né?
1: Isso. A gente começa na paróquia São Rafael.
0: Certo.
1: E daí a gente percorre aí uns 2 quilômetros de estrada de asfalto. Daí a gente entra na estrada de chão.
0: Tá.
1: Daí a gente. O padre sempre dá a bênção pra gente sair. Daí a gente faz o caminho. Tem o ponto mais alto da nossa cidade, que é o Pico do Guarani, que lá tem uma cruz. Lá vai ser uma chaga também.
0: Certo.
1: Aí a gente passa mais em duas capelas, capela São Sebastião, e termina na São Bento com a missa e a adoração ao Santíssimo.
0: Amém. Como é que é o nome do padre?
1: O padre Pedro.
0: Padre Pedro. Padre Pedro, meu abraço, minha saudação.
1: Nós estaremos aí em Curitiba para a missa de envio das imagens.
0: Tá certo. Um abraço a você, ao seu marido e a todos da comunidade de Ibiporã e também ao padre Pedro. Que bom que a comunidade se reúne com o apoio do padre. Deus abençoe Daiane de Ibiporã, Paraná, Rádio Alvorada, ela citou o FM, de Londrina, padre Jefferson Baceto, Dom Jeremias Stimes é o arcebispo de Londrina. Ela falou do caminho das Santas Chagas de Ibiporã. Ela falou o quarto caminho. Qual o primeiro caminho? Borrazópolis. É um caminho das Santas Chagas, são 15 quilômetros. O segundo caminho é Ivaiporã, também 15 quilômetros. O terceiro caminho, São José dos Pinhais. E o quarto caminho, Daiane. É lá de Ibiporã, louvado seja Deus. Gente, isso me faz lembrar de a capelinha de Jesus das Santas Chagas. E mandaram fotos, e eu gosto de valorizar, e fica o apelo. Você já recebeu uma graça de Jesus das Santas Chagas? Que tal, como fruto desta graça, se tornar um líder mensageiro? Veja as fotos, Deuseli e senhora Manuela de Aveiros, Portugal. Meu abraço, povo de Portugal. Eu estive lá e muita gente tem devoção a Jesus das Santas Chagas. Muitos portugueses com devoção das Santas Chagas. Valdivina Martins, Rio Brilhante, Mato Grosso do Sul. Muita gente, louvado seja Deus. E o Catatiane de Sena de Canafiústula, Alagoas. Sirlene dos Santos Leme, São Paulo, minha saudação. Tânia de Matos, Campos Novos, Santa Catarina, meu abraço. Luciana Barreiro, Porto Velho, Rondônia, Deus abençoe. Marinete de Souza Santos, de Cuiabá, Mato Grosso, abraço carinhoso. Ana Paula Gracino, Santo Antônio, Rio Grande do Norte, estão ali com as camisetas. Adriana Farias Ferreira, Jataizinho, Paraná, olha aí na igreja, louvado seja Deus, muita gente. Ivonete Oliveira, Nova Serrana, Minas Gerais, minha saudação. Fico muito feliz quando é na igreja, fico muito feliz quando o padre apoia. Não é uma devoção do padre Reginaldo Manzotti, é uma devoção da igreja. Mande a sua foto, 419-8791-2787. Louvado seja Deus. Por onde passa uma capelinha de Jesus das Santas Chagas, uma gota do sangue redentor fica. Meu Jesus, perdão e misericórdia pelos méritos das Santas Chagas dolorosas e gloriosas de Jesus. Eu vou pro intervalo, eu volto já. Volte comigo em plena novena.
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0: hoje aniversário das rádios 103 FM, Itaperuna, Rio de Janeiro, Arapongas FM, Arapongas Paraná, Buick FM, Buick Rádio Irmã, Inconfidentes FM, Resende Costa, Minas Gerais, Mundo Melhor FM, Governador Valadares, Minas Gerais, Nova FM, Bernardino de Campos, São Paulo, também TV Filiada, G2G, Telecom, Vargem Grande Paulista, São Paulo, e TV A Crítica, Manaus, Amazonas. Como eu disse, lembro hoje, às 17 horas, você terá uma catequese nova. Hoje, às 17 horas, e vamos repetir isso às terças-feiras. Hoje, com o tema Como Fortalecer a Fé. Contagem regressiva para Corpus Christi, quinta-feira, ao meio-dia. Participe conosco no Santuário Nossa Senhora de Guadalupe, Jesus das Santas Chagas, com o tapete solidário. E às 15 horas, em frente à Praça Tiradentes, Santa Missa seguida de procissão, dentro dos 100 anos comemorativos da Arquidiocese de Curitiba. Amado povo de Deus, você recebeu o boleto branco e o boleto verde. Eu tenho em mãos aqui. Foi junto com o Jornal do Evangelizador, que inclusive escolhi a dedo na capa. Você ontem o dizia, e você leu o Jornal do Evangelizador, é feito com tanto carinho. Tira um tempinho para ler. E foi o boleto. 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Amado povo de Deus, vamos para a novena. Libertação dos vícios. Rezemos. Quinto dia. Senhor, Pai misericordioso, pelas santas chagas de teu filho Jesus, concedei a vida a todos aqueles que se encontram encarcerados em um vício, escravos de alguma droga. Senhor Pai, cheio de misericórdia pelas santas chagas dolorosas e gloriosas de Jesus, libertai da escravidão o vício da bebida, das drogas, do cigarro, das compulsões, das mentiras, dos jogos. Quebrai todas as cadeias, quebrai os grilhões, tirai estas pessoas do vício da droga. Senhor Pai misericordioso, Deus da vida, pelas santas chagas de Jesus, libertai as carências, traumas, desgostos, toda a escravidão espiritual, afetiva, emocional, moral. Preenchei o vazio na vida dessas pessoas para que se libertem do mal. Senhor, pelas cinco chagas de teu filho Jesus, tirai todos estes malefícios. Dai serenidade no viver e no querer. Senhor Jesus, pelas tuas santas chagas, Pedimos por todos os dependentes químicos. Livrai da rejeição, da falta de amor, de toda amargura, de todo complexo de inferioridade, mas principalmente, Senhor, das más companhias que levam a ficarem no vício. Senhor Jesus, pelas tuas santas chagas, pedimos pelas famílias que sofrem tendo alguém adoentado, fragilizado, refém de algum vício. Todos os traumas que esta família carrega, nós te pedimos, Senhor, sejam libertados e curados. Jesus das Santas Chagas, libertai a família dos vícios. Jesus das Santas Chagas, libertai a família dos vícios. Jesus das Santas Chagas, libertai a família dos vícios. O Senhor esteja convosco. Ele está no meio de nós. Abençoai, Senhor, a água, a roupa dos enfermos, as fotos de família, os remédios, por intercessão de Nossa Senhora do Carmo, São Pio de Pietrelcina, nos méritos das Santas Chagas, em nome do Pai, do Filho, do Espírito Santo. Olha, beba desta água, dê aos doentes, dê a quem chegar na sua casa. E eu termino, meu primeiro amor, pelo YouTube Padre Manzotti, esta música que fala do amor a Jesus Cristo. Evangelizar é preciso.
1: Sei que está.
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0: 12:30.
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1: 11:58.
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terça-feira, 2 de junho de 2026, meio-dia. Boa tarde. Está no ar o Jornal em Pauta pela Rede Educadora de Comunicação, conectando o Vale do Aço com o mundo. Confira nesta edição.

0: Servidores rejeitam proposta e greve em Fabriciano começa na próxima segunda-feira. Sintserp denuncia roubo de fios e falta de insumos de higiene pessoal no Hospital Municipal de Ipatinga. Conselho de Patrimônio se reúne e define estratégias para acompanhar o futuro do prédio do Colégio Angélica. As informações da área de segurança pública e os destaques do portal Educadora você também acompanha aqui. Nos trabalhos técnicos temos Ícaro Alves, coordenação artística de Matheus Cabral. A apresentação e coordenação de jornalismo é comigo, Janaína Oliveira. A coordenação administrativa é de Joana Avelino e a direção de Padre José Wilker. No início da tarde desta terça-feira, teremos sol com muitas nuvens e períodos de céu nublado. À noite, podem ocorrer pancadas de chuva. A máxima não deve ultrapassar os 25 graus. Agora, os termômetros registram 24, porém, a sensação térmica é de 21. Dia 2, vamos iniciar a nossa edição de hoje do Jornal em Pauta com as informações da área de segurança pública. Tati Souza, boa tarde.
1: Boa tarde, Janaína Oliveira. Boa tarde, ouvintes. A Polícia Federal deflagrou nas primeiras horas da manhã desta terça-feira a Operação Mens Oculta para desarticular uma organização criminosa especializada no tráfico internacional de cocaína. Durante as investigações, foram apreendidas cerca de quase 3 toneladas de cocaína em 11 flagrantes com a droga vindo da região do Mato Grosso do Sul. A ação mobilizou 230 policiais federais que cumpriram 49 mandados de busca e apreensão e 25 mandados de prisão preventiva em cidades de Minas Gerais, Espírito Santo e Mato Grosso do Sul. Segundo a PF, o grupo teria movimentado aproximadamente 70 milhões em 5 anos por meio de empresas de fachada usadas para adquirir bens de luxo como imóveis, embarcações, veículos e até mesmo cavalos de raça. O líder da organização criminosa já possui antecedentes por tráfico de drogas. Os investigados poderão responder por tráfico internacional de drogas, organização criminosa e lavagem de dinheiro. O nome da operação é a tradução em latim da expressão mente oculta, fazendo referência ao modo de agir do líder da organização, o qual atuava sempre às ocultas, sem expor a si mesmo e a sua família. Já voltando com notícias do Vale do Aço, um homem de 32 anos foi preso em flagrante pela Polícia Militar em Ipaba após ser acusado de ameaçar um vizinho e realizar disparos de arma de fogo para intimidá-lo. O desentendimento teria ocorrido após uma fiscalização da prefeitura em um estabelecimento comercial. Durante as diligências, militares encontraram na residência do autor uma pistola calibre 9mm, carregadores e munições deflagradas. Com auxílio do sistema de monitoramento, este homem, o suspeito, ele foi localizado tentando fugir da cidade. Ele foi abordado em uma estrada próxima ao trevo de Ipaba. No veículo foram encontradas mais cápsulas deflagradas. O suspeito recebeu voz de prisão e foi encaminhado para a delegacia. Eu volto dentro da programação com outras informações.
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0: Agora, 12:05, o futuro do Colégio Angélica voltou a ser tema de debate em Coronel Fabriciano. Em reunião realizada na tarde desta segunda-feira, o Conselho Municipal de Patrimônio Histórico discutiu os próximos passos relacionados ao imóvel que é tombado. Na ocasião, o Conselho também definiu estratégias para acompanhar a situação do prédio e do acervo histórico. A repórter Mônica Soares acompanhou a reunião e tem mais detalhes. Boa tarde, Mônica.
3: Boa tarde, Janaína Oliveira, e a você, ouvinte. A Rede Educadora de Comunicação acompanhou nessa segunda-feira a reunião do Conselho Municipal de Patrimônio, que discute o futuro do Colégio Angélica em Coronel Fabriciano. O encontro tratou de temas como o processo de tombamento do imóvel, a situação de conservação do prédio e os próximos encaminhamentos relacionados à possível venda da área e à preservação do patrimônio patrimônio histórico. Após a reunião, conversamos com Teco Teixeira, diretor do Departamento de Cultura e presidente do Conselho Municipal de Patrimônio. Ele falou sobre a decisão do Conselho, a participação da comunidade no processo e os próximos passos envolvendo o Colégio Angélica. Boa tarde, Teco Teixeira. A participação dos manifestantes, da população de hoje, interferiu na decisão da reunião?
4: A gente fica extremamente feliz de ver a manifestação da sociedade, dos poderes, em defender um bem tombado, algo histórico em nossa cidade, que é o Colégio Angélica. Então, diante de tudo o que se falou, de todas as informações que chegou para nós do Conselho, chegou para nós aqui, que fazemos parte desse Conselho para preservar a história de Fabriciano, nós tomamos a decisão de convocar essa reunião hoje para a gente mostrar para a sociedade que o Conselho está atento, o Conselho está acompanhando. Vale lembrar que um bem tombado, ele não pode ser impedido de ser comercializado, ou seja, vendido, não tem a lei que proíba isso, a lei apenas é para que o bem tombado seja preservado. Então, nessa reunião de hoje, nós apresentamos a proposta para o Conselho de requerer ao novo proprietário quais são as intenções, os projetos para o Colégio Angélica, para a gente pautar tudo através do diálogo. Eu acho que a gente conversando, a gente trocando essas informações, a gente vai tranquilizar toda a sociedade, os poderes, para que a gente possa continuar preservando a história e um bem tombado tão importante para Coronel Fabriciano, para todo o Vale do Aço. A gente vai estar solicitando, dentro desse requerimento, para ter consciência, né, do que vai ser feito, a gente também vai pedir uma autorização, porque o bem, ele tem um proprietário, e a gente vai pedir essa autorização para nós acompanharmos todo o acervo, porque o acervo que está lá dentro também, ele faz parte do tombamento, para a gente saber realmente o que ainda tem, se alguém retirou, para saber quem autorizou. Então a gente vai acompanhar atentamente isso. Para isso, nós precisamos da autorização do proprietário, autorização que vai ser encaminhada através de ofício, para que o Conselho possa criar uma comissão para estar acompanhando todo o acervo que tem dentro do Colégio Angélica. O que a gente conversou com os novos proprietários é saber das intenções. A gente vai pedir isso de uma forma oficializada, mas o que a gente sabe é que eles não têm intenção nenhuma de atrapalhar a história de Coronel Fabriciano. Isso nos dá uma certa tranquilidade, porque é a nossa intenção, gente, é de proteger um bem. Mas também a gente tem que ouvir, de repente eles têm um projeto que possa trazer benefícios para as cidades sem atrapalhar, sem interferir no bem tombado em questão. Então a gente já teve essa primeira conversa e eu ouvi do proprietário que eles não têm essa intenção de atrapalhar, de bater de frente, né, com a sociedade e com todas as pessoas que têm interesse em preservar esse bem. Mas para a gente poder ter mais tranquilidade ainda, esse documento é extremamente importante, aprovado por unanimidade pelo Conselho, para que eles possam nos estar enviando para a gente o projeto, quais são as verdadeiras intenções dele para com o Colégio Angélica.
3: Conversamos com Teco Teixeira. A população segue apreensiva com o futuro do Colégio Angélica, mas, de acordo com o Conselho Municipal de Patrimônio, o processo de proteção do imóvel tem justamente o objetivo de garantir que o prédio seja preservado e que qualquer intervenção respeite seu valor histórico e cultural. O Conselho também pretende ouvir a empresa responsável pela aquisição do imóvel. A intenção é que um representante participe das próximas reuniões para esclarecer dúvidas e apresentar à comunidade e aos conselheiros os planos previstos para o futuro do Colégio Angélica. Para a Rede Educadora de Comunicação, repórter Mônica Soares.
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0: Meio-dia e 9, o Hospital Municipal de Ipatinga, também conhecido como Hospital Municipal Eliane Martins, enfrenta situação crítica devido aos recorrentes furtos de cabos de cobre da energia elétrica. Em menos de 15 dias, devido a esses furtos, o atendimento foi comprometido e vários procedimentos importantes deixaram de ser feitos. Marlene Silvestre, presidente do Sindicato dos Servidores Públicos Municipais de Ipatinga e membro do Conselho de Saúde, questiona a falta de segurança e o descontrole que a situação tomou.
5: Nós tivemos novamente um novo comunicado de que houve furto de fiação elétrica e fios elétricos no Hospital Municipal. Em menos de 15 dias, já é a segunda vez que ocorre. Da outra vez, vários setores ficaram sem energia elétrica durante 3 dias. causando impacto também na assistência prestada à população de Patinga. Como conselheiro de saúde e como presidente do sindicato, nós fomos comunicados que teve cancelamento de cirurgia, o bloco cirúrgico está inoperante, a tomografia está inoperante. Nós já pedimos, solicitamos várias vezes, já enviamos vários ofícios para a gestão municipal, para o prefeito, para o secretário de saúde, secretário de administração, a respeito da segurança da unidade do hospital. Diante disso, mais uma vez agora, nós temos impacto diretamente à assistência do hospital municipal. Fora, isso aí é sem falar o risco que os próprios funcionários e os pacientes, junto com seus acompanhantes, estão passando. Porque se entra lá para roubar fio elétrico, pode entrar lá para fazer qualquer coisa. Então, significa que não tem segurança nenhuma a entrada do hospital municipal.
0: Para piorar ainda mais a situação, faltam insumos básicos de higiene, como sabão, álcool em gel e papel toalha. Informação também confirmada por Malene Silvestre.
5: Semana passada, na sexta-feira, tive lá à tarde já eram 5 horas da tarde, porque nós recebemos também denúncia que não tinha papel toalha, não tinha álcool em gel, não tinha sabonete, devido a uma dívida da prefeitura com a empresa que presta serviço de limpeza do hospital. Agora, você imagina, um hospital que já é insalubre, por natureza, não ter o mínimo que é material para você lavar a mão. Eu atendo um paciente lá contaminado, atendo um paciente lá em restrição de isolamento, vou lavar minha mão, não tem sabonete para lavar a mão, eu lavo a mão com água e vou secar na minha roupa contaminada para atender o próximo paciente que não tem contaminação nenhuma. Olha para você ver o que que nós estamos fazendo com a saúde Patinga. Então, isso aí, nós já fizemos ofício, já cobramos. Eu não sei onde mais a gente vai pedir ajuda, não. Porque se o Ministério Público falar que não sabe da situação, ele está mentindo. Porque tem vários ofícios do Conselho de Saúde, tem vários ofícios do sindicato falando a respeito disto, sobre as condições de trabalho, as condições de segurança do hospital municipal e da UPA também. Os dois setores são mais graves. Fora que tem vários locais aí, igual Bom Jardim, Esperança, que todos os dias tem roubo de fio elétrico. Fio elétrico, invasão desses lugares. Eu não sei falar com vocês qual que é a função da nossa GCM aqui no município, que ele não consegue dar uma segurança bem nos prédios públicos de Patinga. Sinceramente, eu não sei onde mais que a gente vai correr, mas não tem como. Agora eu tô pedindo ajuda para vocês da imprensa, para a população tem que se indignar, gente, não tem como manter, não tem como a gente prestar atendimento à população que tá doente sem ter como lavar a mão. É o mínimo que a enfermagem tem, é o mínimo que um grupo de pessoas que trabalham no hospital, uma equipe multidisciplinar, que ela tem que lavar a mão. É o mínimo, gente. Nós estamos voltando à idade da pedra, pelo amor de Deus.
0: Esta foi a Marlene Silvestre, presidente do Sindicato dos Servidores Públicos Municipais de Patinga e membro do Conselho de Saúde. Nós ouvimos o seu pedido de socorro, viu, Marlene? A Rede Educadora de Comunicação está sempre aqui atuante e presente, buscando respostas, mostrando essas denúncias, e a saúde em Patinga realmente ela tem gerado muitas denúncias. Nós procuramos a assessoria de comunicação da Prefeitura de Patinga, questionando sobre a situação, porém até o fechamento desta edição nenhum retorno foi dado à nossa equipe de jornalismo. Agora, 12:15, a seguir, o risco das bets no endividamento das famílias. Servidores rejeitam proposta e greve em Fabriciano começa na próxima segunda-feira. Já eu volto com essas informações.
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0: Meio-dia e 16, nós estamos de volta com o Jornal em Pauta. Contribua conosco enviando uma sugestão de matéria, informando sobre alguma questão de ordem pública. Nosso WhatsApp, você já sabe, é o 319-9771-4902. Certamente você que está nos ouvindo agora conhece alguém que aposta ou já apostou nas chamadas bets que viraram febre no mundo esportivo. Com a chegada da Copa do Mundo, a quantidade de pessoas apostando tende a aumentar. E aí que mora o perigo, viu? Muitos se descontrolam e acabam se endividando e colocando em risco as finanças familiares. No comentário de hoje, a planejadora financeira Alice Costa alerta justamente sobre a ilusão de ganhar dinheiro com as bets.
12: Da Rede Educadora de Comunicação. Eu sou Alice Costa, planejadora financeira. E hoje eu quero conversar com você sobre um tema que tem preocupado muitas famílias brasileiras: a relação entre as apostas online, as famosas bets, e o aumento do endividamento brasileiro. Recentemente, um estudo publicado apontou que as apostas aparecem como um dos principais fatores associados ao endividamento das famílias brasileiras. E isso, é claro, merece a nossa reflexão. Durante muitos anos, quando falávamos em dívidas, pensávamos logo em cartão de crédito, cheque especial, empréstimos. Mas existe uma mudança acontecendo. Cada vez mais pessoas estão destinando parte da renda para apostas. Muitas vezes, não como forma de entretenimento, mas como uma tentativa de melhorar a situação financeira. E aqui está um ponto importante: ninguém faz uma aposta acreditando que vai perder. Quem aposta acredita que pode ganhar. Acredita que aquele valor pode virar o dinheiro que está faltando para pagar uma conta, para realizar um sonho ou até resolver um problema financeiro. Mas existe uma diferença fundamental entre planejamento financeiro e aposta. O planejamento trabalha com construção, é o caminho de quem organiza o orçamento, cria uma reserva financeira, investe aos poucos e constrói patrimônio ao longo do tempo. A aposta trabalha com exceção, ela depende de um resultado improvável acontecer. E o problema surge quando começamos a montar nossos planos de vida em cima de exceções. Talvez a pergunta mais importante não seja por

0: quando a esperança encontra a dificuldade financeira, os atalhos se tornam muito sedutores. Mas a verdade continua sendo a mesma. Segurança financeira não se constrói em um bilhete premiado, em uma aposta ou em uma promessa de dinheiro rápido. Ela se constrói com pequenas decisões do dia a dia, no controle dos gastos, na capacidade de poupar e nos investimentos feitos com consciência. Eu sou Alice Costa, planejadora financeira. E no meu Instagram, Finanças Sem Desculpa, eu compartilho conteúdos para te ajudar a organizar o seu dinheiro. Até a próxima coluna.
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2: Agora, 12:21, que comentário pertinente da Alice. A Alice sempre trazendo muita contribuição pra gente aqui, e falar sobre bets nessa época pré-Copa do Mundo é importantíssimo. Alice, muito obrigada por essa contribuição valiosíssima que você trouxe aqui para o Jornal em Pauta. Agora, 12:21, que é destaque no portal educadora.com, educadoramg.com.br. Você também ouve aqui no Jornal em Pauta. Boa tarde, Felipe.
3: Boa tarde, Janaína Oliveira. Boa tarde a quem acompanha a Rede Educadora de Comunicação. Vamos então aos destaques do Portal Educadora desta terça-feira. Na saúde pública, o secretário de Estado de Saúde, Fábio Baquerete, defendeu o novo sistema CORE-MG durante a inauguração do posto avançado de coleta externa em Coronel Fabriciano ontem. O secretário rebateu críticas sobre o sistema que substituiu o SUS Fácil em maio. Baquerete afirmou que o CORE não foi suspenso e que o sistema regula 5.000 pessoas por dia, o dobro do antigo sistema. Ele argumentou ainda que a superlotação das UPAs não é responsabilidade do CORE, mas sim da gestão local. O secretário reforçou que o novo sistema oferece transparência total e usa inteligência artificial para priorizar pacientes por critérios clínicos. Mudando de assunto, uma chuva forte de granizo atingiu as cidades de João Molevade, São Gonçalo do Rio Abaixo e Nova Era na noite dessa segunda-feira. Vídeos e fotos compartilhados por moradores mostram a queda intensa de pedras de gelo em diferentes pontos dos municípios. Ruas, quintais e telhados ficaram cobertos pelo granizo durante o temporal. Em Nova Era, moradores relataram danos em telhados de residências. As cidades atingidas ficam próximas ao Vale do Aço e a recomendação é acompanhar os alertas meteorológicos. E para quem quer se divertir, o Festival de Inverno da Serra dos Cocais chega à sua terceira edição nos dias 18 e 19 de julho em Coronel Fabriciano. A programação reúne música, gastronomia, cultura e lazer para toda a família. A banda Fala Mansa, uma das mais reconhecidas do forró nacional, sobe ao palco na noite de sábado. O festival também contará com a apresentações de artistas locais, atividades religiosas e culturais. A prefeitura informa que realiza melhorias na infraestrutura para garantir conforto aos visitantes. A expectativa é de público recorde nesta edição. Eu convido você que está nos acompanhando agora a acessar educadoramg.com.br e conferir todos os detalhes dessas e de muitas outras notícias que estão lá no nosso portal. Um abraço para você, Janaína, para a Rede Educadora de Comunicação, repórter Felipe Machado.
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2: Muito obrigada, Felipe. Além dessas notícias, tem muitas outras. O que você ouve aqui na Rede Educadora de Comunicação, nas rádios educadoras 91,7 e 107,1, você pode assistir no nosso YouTube e também ler no nosso portal de notícias educadoramg.com.br. Agora 12:24, os servidores municipais de Coronel Fabriciano decidiram rejeitar a proposta apresentada pela prefeitura e aprovaram a greve. A decisão foi tomada durante a assembleia da categoria e pode impactar a prestação de diversos serviços públicos. A repórter Tati Souza acompanhou a votação e traz os detalhes sobre as reivindicações dos trabalhadores e os próximos passos desta mobilização.
4: Comunicação está na Câmara Municipal de Vereadores de Coronel Fabriciano acompanhando a assembleia que vai definir se os servidores públicos irão aderir à greve ou não.
5: A greve não vai ser aderida, não?

0: pessoas, o que a gente consegue perceber aqui é que elas estão com medo de aderir greve e ter no pagamento os dias descontados. Vou tentar conversar com a presidente do Sindserpa, Sirlene. Quem aderir pode ter os dias descontados no salário?
1: Pode, pode sim. De acordo com o STF, só não pode cortar o dia de grevista se for por falta de pagamento por parte do empregador. Nós já estamos acostumados a receber no último dia útil do mês, mas o município tem até o quinto dia útil para pagar. Aí o sindicato, no caso, é tentar negociar os dias parados com a administração. Mas não tem nada que obriga o município, né, a fazer esse acordo de compensação de hora extra ou deixar, né, o trabalhador trabalhar horas, né, extras para pagar o dia.
0: Ô Silene, a prefeitura de Coronel Fabriciano emitiu uma nota dizendo que não vai negociar. Como que o sindicato se posicionou e recebeu essa notícia?
1: Uma estranheza, porque sempre houve muito respeito e diálogo entre as instituições, que é o pilar, né, de toda negociação, é respeito, é diálogo, né?
0: Tá, mas na última assembleia ficou acordado entre os servidores do sindicato que se não houvesse uma contraproposta pela prefeitura, o sindicato iria fazer a greve. Portanto, hoje há um risco dessa greve não acontecer. Teve algum combinado?
1: Imagina, que combinado? Combinado com quem? Nós somos representantes.
0: Eu pergunto porque o povo quer saber.
1: Tô te entendendo. Não existe combinado, não, Tatiana. Nós temos o compromisso com a classe trabalhadora de Coronel Fabriciano. O que ocorre é o seguinte, apresentar a manutenção daquela contraproposta. Não houve uma nova contraproposta. Quem decide se vai fazer greve ou não é a categoria. Se for aprovada aqui a greve, amanhã comunicaremos o prefeito, juntamente com a ata, com formalização manda, vamos cumprir as 72 horas, que no caso vai ser até sexta, porque vai contar 72 horas, a partir do momento que nós protocolamos o ofício. Aí, nesse sentido, começaremos a greve, caso a Assembleia delibere na segunda-feira. Mas se o trabalhador está com disposição para ir para greve, muitas das vezes, para a gente lograr isso, a gente tem que perder. Então, quando o trabalhador decide que vai fazer a greve, tudo na vida é assim, né? Tem os prós e os contras.
0: Essa foi a Sirlene, ela é presidente do Sindicelf.
2: Resultado: não aprova contra a proposta. 74 servidores. Aprovam 28, branco 2, nulo 1. 105 pessoas votaram.
0: Isso significa que haverá greve?
2: Sim, a greve vai ocorrer.
0: Presidente, lamentável ter que chegar nessa situação para ter algum tipo de reajuste ou direito, né?
1: Como eu coloquei, né? Assembleia soberana, se não conseguimos atender, né, a expectativa do servidor, a contraproposta não atende a expectativa, é a greve.
0: Vereador Zezinho do Sintrocel, presente na Assembleia que foi aderida à greve.
3: Foi deflagrada a greve pelos servidores públicos de Coronel Fabriciano. Agora a gente tem que acompanhar, né, Tati? Porque nem os servidores, nem a população pode pagar um pato do não diálogo da administração junto com o sindicato.
0: Ô, vereador, algo tá me chamando a atenção e me desculpa pelo importuno da pergunta, mas eu preciso perguntar. Temos 17 representantes, vereadores de Coronel Fabriciano. Só você aqui, cadê o restante? Cadê os seus colegas?
3: Tati, eu posso falar do meu mandato. Meu mandato tá sempre presente e acompanhando as demandas do município de Coronel Fabriciano. Hoje aqui uma responsabilidade muito grande, porque com a greve sendo instaurada, pode ser que tenha prejuízo para o cidadão da cidade de Coronel Fabriciano em serviços essenciais. Nosso mandato está disposto a buscar uma interlocução junto ao município de Coronel Fabriciano para valorização tanto do servidor municipal quanto não ter os serviços essenciais paralisados.
0: Dessa forma fica difícil para a população contar com os representantes, porque o representante não estão representando. Nesse momento aqui só é observada a presença do vereador, do Zezinho do Sintrocel. O restante, sinceramente, de forma bastante frustrada, vou lhes informar que não vieram. Para a Rede Educadora de Comunicação, repórter Tati Souza.
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5: Gente, matéria boa da Tati. Esse finalzinho aí, Tati, eu vou te contar, viu? Você puxou na orelha, mas puxou bom demais. E eu vou aproveitar, viu, gente? Você aí, que é cidadão fabricianense, que é eleitor fabricianense,
1: Fica de olho no seu vereador. Será que ele está fazendo por você mesmo? Um absurdo, uma situação que está colocando em jogo todos os servidores municipais. De Coronel Fabriciano só tem um vereador presente lá. O que está acontecendo? Cadê? Vocês estão aqui para nos representar, ué. E a Tati foi cirúrgica na pergunta dela. E ó, se você for lá na nossa rede social, Educadora MG, você vai ver que essa matéria que você viu aqui, que você ouviu aqui, você pode ver essa matéria lá. E tem vereador até justificando lá, viu? Ô, Tati, eu não fui por causa de tal coisa. Mas não tem que justificar, não é pra Tati, não. Tem que justificar aí pra população, tá bom? Agora, 12:30, a gente termina aqui o Jornal em Pauta. Siga conosco. 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Estamos também na internet. Acesse agora mesmo o portal de notícias educadoramg.com.br. Somos a Rede Educadora de Comunicação, a primeira do Vale. Obrigada pela companhia. Boa tarde, até amanhã.

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3: 12:31.
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1: 1:32.
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8: A Volkswagen já fez a apresentação inicial da sua novíssima picape Tucan, para tentar desbancar a supremacia da Fiat no segmento de picapes. E embora ela não tenha revelado vários detalhes da Tucan, que ainda não tem data de lançamento, mas está chegando, já deu para perceber que a Volkswagen teve o bom senso de copiar o eixo traseiro da estrada. Como assim? Ao invés de um eixo ligando em linha reta as duas rodas traseiras, o eixo da Tucan também terá um arco voltado para cima, bem no seu centro, num formato semelhante à letra ômega do grego, o que reduz a possibilidade do eixo traseiro esbarrar no facão, aquela parte central mais elevada nas estradas de terra, um dos principais atributos da estrada e também na Volkswagen Tucan.
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1: 2:03.
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3: O governo de Minas iniciou nessa segunda-feira a campanha de multivacinação 2026, que segue até o dia 30 de junho. A ação tem como objetivo atualizar a caderneta de vacinação de crianças e adolescentes de até 14 anos, com a oferta de diversas vacinas do calendário nacional de imunização nas unidades básicas de saúde, as UBSs. A campanha também contará com ações itinerantes e terá um dia D de mobilização no dia 20 de junho. Além de ampliar a cobertura vacinal, a iniciativa busca reforçar a proteção contra doenças como sarampo, febre amarela, influenza e Covid-19, especialmente para pessoas que pretendem viajar para o exterior. Como parte da estratégia, o Aeroporto Internacional de Confins contará com um espaço destinado à vacinação dos viajantes. Em 2025, mais de 16 milhões de doses foram aplicadas. Para a Rede Educadora de Comunicação, repórter Tati Souza.
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0: 107 FM. 2:31.
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3: O Atlético alcançou um novo recorde de jogadores convocados para a mesma edição de Copa do Mundo. Com as listas divulgadas no Paraguai e no Equador, o Atlético terá 4 representantes no Mundial, que será disputado nos Estados Unidos, México e Canadá nesse mês de junho. O zagueiro Júnior Alonso, do Paraguai, o lateral direito Preciado, o volante Alan Franco e o atacante Alan Minda, do Equador, são os 4 que estarão a serviço de suas seleções nesta Copa do Mundo. Desses, Júnior Alonso é o titular do Paraguai, Alan Franco é quem tem a vaga garantida entre os 11 principais do Equador. O Atlético paralisa suas atuações agora pelo Campeonato Brasileiro, Copa do Brasil, tudo parado, já pensando no retorno em julho. Agora é Copa do Mundo. Para o 107 Esportes, Roberto Nogueira.
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3: 3:01. 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
7: A advogada e influencer Deolane foi presa recentemente, acusada de envolvimento com a máfia. Teve seus bens apreendidos, entre eles o grande SUV americano Cadillac Escalade. E tem muitos rodando no Brasil com importação direta. E a pergunta é: se há uma boa receptividade do mercado brasileiro ao Cadillac Escalade, por que a GM resolveu importar oficialmente a marca Cadillac, mas apenas com SUVs elétricos? A explicação é simples, pois o Escalade tem motor a combustão e não compensa a GM investir para adequá-lo à nossa legislação de emissões. E olha aí, nessa fase de transição, mais uma vantagem do automóvel elétrico: tem uma preocupação com a legislação, pois ele tem emissões zero e ruído nenhum.
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11: O Festival de Inverno da Serra dos Cocais em Coronel Fabriciano será realizado nos dias 18 e 19 de julho e chega à sua terceira edição, reunindo música, gastronomia, cultura e atividades para toda a família. O evento acontece em meio às paisagens naturais da Serra dos Cocais, um dos principais destinos turísticos do município, com expectativa de atrair moradores e visitantes de diversas cidades do Vale do Aço e de outras regiões de Minas Gerais. Entre as atrações confirmadas está a banda Fala Mansa, destaque do forró nacional, que se apresenta no sábado à noite. A programação também inclui artistas regionais, atividades culturais e religiosas ao longo do fim de semana. De acordo com a organização, o evento busca valorizar o turismo e a cultura local, além de movimentar a economia da região por meio do comércio, artesanato e serviços. A Serra dos Cocais, considerada um patrimônio turístico de Coronel Fabriciano, recebe investimentos em infraestrutura e acesso para receber o público esperado, que pode chegar a milhares de pessoas ao longo dos dois dias. Para a Rede Educadora de Comunicação, repórter Mônica Soares.
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0: 3:33.
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2: Nós somos capazes de fazer muito mais do que imaginamos, mas devemos respeitar os nossos limites. Sim, temos limites físicos, emocionais, cognitivos. Então, não são as mesmas habilidades que te trouxeram até aqui que vão te levar para um próximo nível. Invista em autoconhecimento, procure autodesenvolvimento para que seus limites se expandam e você seja capaz de fazer cada vez coisas de mais alto nível.
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4: O Atlético acertou nesta segunda-feira a contratação do zagueiro Léo Duarte, jogador que passou pelo Flamengo. Léo Duarte tem 29 anos, estava no Istambul Basaksehir da Turquia. Ele vai assinar o contrato com o Galo por 3 anos e meio. Ele ainda não está em Belo Horizonte e não foi oficialmente anunciado. Isso porque o clube ainda depende da realização e aprovação dos exames médicos que estão agendados para meados de junho. Para o 107 Esportes, Roberto Nogueira.
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3: 4:02.
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15: O governo de Minas iniciou nesta segunda-feira a campanha de multivacinação 2026, que segue até o dia 30 de junho. A ação tem como objetivo atualizar a caderneta de vacinação de crianças e adolescentes de até 14 anos, com a oferta de diversas vacinas do calendário nacional de imunização nas unidades básicas de saúde, as UBSs. A campanha também contará com ações itinerantes e terá um dia D de mobilização no dia 20 de junho. Além de ampliar a cobertura vacinal, a iniciativa busca reforçar a proteção contra doenças como sarampo, febre amarela, influenza e Covid-19, especialmente para pessoas que pretendem viajar para o exterior. Como parte da estratégia, o Aeroporto Internacional de Confins contará com um espaço destinado à vacinação dos viajantes. Em 2025, mais de 16 milhões de doses foram aplicadas. Para a Rede Educadora de Comunicação, repórter Tati Souza.
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0: 4:31.
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13: Todas as seleções que vão disputar a Copa do Mundo desse ano no México, Canadá e Estados Unidos já convocaram todos os jogadores. Os países tinham até o começo de junho para enviar à FIFA os 26 atletas que vão disputar o Mundial. Lembrando que estamos a 9 dias da Copa do Mundo. A estreia será no México. A seleção brasileira joga no dia 13 de junho. Para o 107 Esportes, Roberto Nogueira.
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1: 4:57.
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7: No quarto trimestre de 2025, Minas Gerais registrou a menor taxa de desocupação desde o início da série histórica. 3,8% é o que revela o Boletim do Mercado de Trabalho Mineiro, edição especial Mês do Trabalhador, lançado pela Fundação João Pinheiro e pela Secretaria de Estado de Desenvolvimento Social. O levantamento do Observatório do Trabalho mostra também que Minas criou mais vagas de emprego e apresentou aumento de renda média dos trabalhadores. Comércio e serviços continuam sendo os principais setores empregadores do estado, concentrando a maior parte das contratações. Os dados usados no boletim vêm do IBGE, do Novo Caged e do Ministério do Trabalho e Emprego. Segundo os pesquisadores, os números refletem uma recuperação consistente do mercado de trabalho, embora alertem para a necessidade de políticas que ampliem a qualidade e, é claro, a estabilidade das ocupações. Para a Rede Educadora de Comunicação, Janaína Oliveira.
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0: 5:32.
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10: Tá pensando em comprar um carro novo? Então saiba que deste mês de junho até o final do ano serão muitos os lançamentos. A Stellantis lança 2, uma nova geração do Argo, derivada do Panda italiano, completamente reestilizado, e o novíssimo Jeep Avenger a ser produzido no interior do Rio, em Porto Real. A Toyota lança a versão Cross do Yaris. A GM terá o Chevrolet Captiva elétrico a ser montado na ex-fábrica da Troller, no Ceará. E o mercado brasileiro vai ganhar 2 novas picapes. A primeira da BYD, uma nova picape, já que as vendas da Shark não foram lá essas coisas. E uma nova picape que promete muito da Renault, a Niagara, baseada no SUV Boreal.
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0: 6:32.
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1: 6:58. 107 FM, sua música, seu estilo, apoio cultural.
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1: Em Brasília, 19 horas. Está no ar a Voz do Brasil. As notícias do governo federal que movimentaram o país no dia de hoje.
2: Olá, boa noite.
1: Boa noite para você que nos acompanha em todo o país.
2: Terça-feira, 2 de junho de 2026.
1: Vamos ao destaque do dia. Brasil reage a tarifas americanas.
2: O governo recebe com indignação proposta dos Estados Unidos em fazer nova taxação a produtos brasileiros.
1: E afirma que não há justificativa para medidas unilaterais contra o nosso país ou contra patrimônios nacionais como o PIX.
2: Presidente Lula condena taxações e diz que PIX é de graça, público e do Brasil.
3: Não é possível. O país não aceita ser tratado como se fosse uma republiqueta de banana.
1: E ainda, saúde.
2: Inaugurado o novo hospital universitário em Catalão, Goiás, que vai beneficiar mais de 1,5 milhão de pessoas.
1: Unidade terá atuação de destaque nas áreas de clínica médica e cirúrgica, pediatria, atendimento a queimados e oncologia. Gabriela Noronha.
4: O Hospital Universitário de Catalão vai ampliar a formação de médicos com mais especialistas. A expectativa é reduzir o tempo de espera por consultas, exames e cirurgias na região.
2: E vamos falar também sobre o Desenrola Pequenos Negócios.
1: Quem tem dívida pode negociar e ficar no azul. Sobre o tema, vamos conversar com Paulo Pereira, ministro do empreendedorismo, da microempresa e da empresa de pequeno porte.
2: Hoje, na apresentação da Voz do Brasil, Luciana Vasconcelos e Luciano Seixas.
1: E acompanhe a gente ao vivo, acesse radiogov.ebc.com.br ou o canal Gov na sua TV aberta.
2: O governo do Brasil reagiu à possibilidade de imposição pelos Estados Unidos de uma nova taxa de 25% a produtos brasileiros.
1: Um documento rebateu ponto a ponto as alegações norte-americanas, comprovando que na relação comercial entre os dois países, os Estados Unidos levam vantagem financeira.
2: Outro ponto defendido foi o sistema de pagamentos PIX, que o Brasil considera como inegociável.
5: Após uma reunião para discutir a intenção dos Estados Unidos de aplicar uma nova tarifa a produtos brasileiros, o vice-presidente Geraldo Alckmin lamentou a recomendação do escritório do representante de comércio dos Estados Unidos. Alckmin afirmou que as autoridades brasileiras forneceram farta documentação, comprovando que a política comercial brasileira não discrimina nem prejudica o comércio dos Estados Unidos, tampouco viola normas internacionais vigentes.
6: O governo brasileiro recebe com indignação e entende ser extremamente injusta a recomendação, a proposta do USTR ao presidente Trump. E o presidente Lula vai trabalhar no sentido de que isso não se converta.
5: O governo brasileiro rebateu as alegações dos Estados Unidos para impor nova tarifa de 25% ao Brasil. Entre as justificativas, o país norte-americano alega restrição às grandes empresas de tecnologia, combate ao desmatamento e problema com propriedade intelectual. Em nota, o Brasil esclarece que não há qualquer restrição contra as grandes empresas de tecnologia dos Estados Unidos, que o governo brasileiro apresentou proposta para enfrentamento ao crime organizado e de combate à corrupção ao Departamento de Estado, e que o PIX não traz prejuízo às instituições financeiras norte-americanas. O ministro da Fazenda, Dario Durigan, afirmou, inclusive, que o sistema brasileiro de pagamentos é inegociável.
7: O PIX, como esse símbolo maior da nossa soberania financeira, será protegido, será resguardado pelo governo do presidente Lula e não está em nenhum momento em questão para debate.
5: Em evento realizado em Goiás, o presidente Lula mostrou um cartaz com a frase "O PIX é do Brasil" e reafirmou a importância do sistema de pagamento para o brasileiro.
3: O PIX é do Brasil, porque o PIX é de graça e é público e ninguém paga nada. É só clicar o PIX e está resolvido o nosso problema. O país não aceita ser tratado como se fosse uma republiqueta de banana.
5: O presidente Lula também condenou a recomendação de nova taxação a produtos brasileiros e diz que conversou com o presidente Donald Trump sobre as questões comerciais na visita que fez aos Estados Unidos.
3: Eu fiz 3 horas de reunião com o Trump. Eu entreguei 4 documentos para ele. Eu entreguei um documento sobre a questão do comércio, provando para ele que eles são superavitários, não são deficitários, provando para ele que os principais produtos americanos pagam 0 de imposto aqui no Brasil. Tudo isso
8: isso dito para ele.
5: O ministro do Desenvolvimento, Indústria, Comércio e Serviços, Márcio Elias, afirmou que não são todos os produtos que entrariam nessa nova taxação e explicou como pode afetar o Brasil.
9: Os setores mais atingidos seriam de máquinas, de equipamentos, o que tem valor agregado e traz muito prejuízo para emprego, para renda, para as indústrias. O setor de plásticos, produtos de madeira, os papel, cartão, calçados, ferro fundido e peixes e crustáceos. Essas são as áreas mais expostas se essa proposta se convertesse em tarifas, coisa que a gente acredita que não vai ocorrer.
5: O prazo legal para que os Estados Unidos imponham a nova tarifa ao Brasil é 15 de julho. Até lá, o governo do Brasil espera reverter a recomendação. Reportagem Graziele Bezerra.
1: E o governo brasileiro informou que está cumprindo a meta de zerar o desmatamento até 2030, após a alegação contrária dos Estados Unidos.
2: Segundo o governo, a área queimada no país recuou cerca de 40% em 2025, frente à média do período 2017-2024.
1: Além disso, dados divulgados pelo MAP Biomas indicam que, em 2025, o desmatamento no Brasil atingiu seu menor nível em 7 anos.
2: Pela primeira vez desde 2019, o desmatamento ficou abaixo de 1 milhão de hectares em um ano.
1: O estudo constatou também queda de 20% no desmatamento em todos os biomas no ano passado em relação a 2024.
2: O secretário extraordinário de controle dos desmatamentos e ordenamento ambiental do meio ambiente, André Lima, comentou que os resultados vêm de um trabalho que engloba o controle do desmatamento e o reforço de fiscalização.
10: A gente vem conseguindo um trabalho incrível aí de todo o governo federal, fruto da implementação desses planos de prevenção e controle dos desmatamentos em todos os biomas, principalmente de algumas medidas estruturantes que elas vão começar a alcançar mais resultado a partir de agora, de forma mais expressiva a partir agora de 2026. O Brasil dando uma contribuição relevante em magnitude global, né, com impactos globais, não só locais, e mostrando também para os demais países que é possível, sim, almejar essa meta do desmatamento zero até 2030.
1: Na escala dos trabalhadores, que vão exigir adaptação dos pequenos empresários.
2: Programa Desenrola Pequenos Negócios, que pode ajudar os empreendedores e empresários endividados a acertarem as contas.
1: Temas que estão no radar do Ministério do Empreendedorismo, da microempresa e da empresa de pequeno porte. E nós hoje vamos conversar com o ministro Paulo Pereira sobre eles. Boa noite, ministro.
11: Boa noite, Luciana. Boa noite, Lucianos. Lucianos aqui. É uma alegria estar na Voz do Brasil.
1: Ministro, vamos começar falando sobre a escala 6x1 e os impactos que esse novo modelo de trabalho sobre os pequenos negócios vai ter. A escala 6x1 ainda vai ser apreciada pelos senadores, né? Mas a gente vai falar agora um pouquinho desse impacto no comércio. O que está sendo esperado?
11: Olha, Luciana, em primeiro lugar, a gente acha importante dizer que a gente acha que o grande impacto da redução das escalas 6x1 é positivo para a economia, né? Em primeiro lugar, porque as pessoas vão ter mais tempo. E tendo mais tempo, elas vão consumir mais, vão mais ao cinema, vão mais aos restaurantes, vão estudar mais, as pessoas vão ter mais tempo para se formar, o que movimenta os negócios de educação e, ao mesmo tempo, aumenta a produtividade do trabalhador, que vai estar melhor formado e tudo mais. Vão ter mais tempo para cuidar da saúde, para cuidar da família. Então, de um modo geral, a gente imagina e espera um impacto positivo em vários negócios que vão crescer pelo aumento dessa demanda dos trabalhadores que terão mais tempo. Além disso, Luciana e Luciana, é importante dizer que nós vamos ter melhorias no ambiente do trabalho, trabalhadores mais assíduos, que vão ter mais tempo para cuidar da sua saúde, portanto vão estar menos licenciados por problemas de saúde. Só para você ter ideia, no ano passado, em 25, foram mais de 500 mil trabalhadores e trabalhadoras afastados por problemas de saúde, né? Rotatividade menor e gente mais descansada que se educa mais vai ter maior produtividade. Então, a gente acha que o impacto é positivo. Agora, evidente, o presidente Lula está de olho para encontrar aqueles negócios, especialmente os pequenos e os médios, que possam ter algum impacto, vamos dizer, mais pesado, e aí nós estamos preparando medidas para ajudar esses empresários a passarem por essa mudança.
2: Ministro, a gente tem aqui uma pergunta de uma empresária de Brasília. Ela quer saber se o Ministério vai ajudar os empresários nessa transição. Vamos ouvi-la.
12: Meu nome é Carolina Celidônio, sou empresária, moro em Brasília. Ministro, boa noite. A pergunta é como o Ministério vai ajudar o microempresário na transição da escala 6x1 para a escala 5x2?
11: Olha, Carolina, a gente está olhando isso de perto e aí tem uma série de medidas. Então, em primeiro lugar, reforçar as medidas que já estão em curso, não é, Carolina? Assim, desenrola dois, vocês acabaram de mencionar. É a primeira vez na história do Brasil que um governo federal entra em campo para reduzir as dívidas da sociedade, as dívidas das empresas, as dívidas das famílias, não é? Também indo para a segunda edição agora. É, esse governo fez as maiores linhas para pequenos negócios, a primeira vez que tem uma linha específica para negócios que faturam até 360 mil reais, pequenas empresas. O Procredit 360, o Pronamp, então ampliação do ambiente de crédito. Fora isso, nós estamos pensando em algumas ações específicas para as microempresas. E aí duas coisas importantes. Em primeiro lugar, estamos pensando o que a gente pode fazer para melhorar o ambiente do MEI. Né? É, a possibilidade de aumentar o teto, permitir que, né, microempresários que faturem um pouco mais possam continuar no MEI, eventualmente a possibilidade de contratar mais. Nós estamos estudando uma série de soluções para o empreendedor e para a empreendedora micro individual que tem essa atividade tão importante para o país. São 18 milhões de brasileiros aqui. E fora eventuais ponderações, processos de transição que também vão ser estudados no tempo certo. Então agora é focar na aprovação do Senado e o governo continuar na preparação das medidas para que esse público possa sair bem, sair de forma positiva dessa mudança.
1: Ministro, o senhor falou do desenrola, o desenrola 2.0, que tem um braço aí voltado para os pequenos negócios, né? Como é que os micro, pequenos e médios empresários podem renegociar as dívidas?
11: Olha, primeiro vamos olhar o que é o desenrola, porque é uma ideia super bacana que o presidente Lula trouxe, né? Você não me perguntou disso, mas um comentário rápido. O desenrola tem uma parte importante para as pessoas físicas. Como um pedaço importante dos empreendedores brasileiros são empreendedores informais, esse desenrola afeta também os empreendedores. Lá, Luciana, os empreendedores, as famílias, têm descontos de 30% a 90% das suas dívidas, juros pequenininho, de 1,99%, e prazos alongados para pagar. Como é que eu desenrola pessoas jurídicas? Como é que vai funcionar o desenrola para as empresas? Aliás, como é que funciona? A gente fechou agora o ciclo de um mês do desenrola. Uhum. Primeiro lugar, o presidente Lula dá uma linha de crédito para que o sujeito, o empresário, saia de uma dívida cara e possa ir para uma dívida barata. Então, a pessoa pegou lá os juros do cartão de crédito, o cheque especial, o empréstimo pessoal, uma dívida de 10 mil reais em um ano pode ter virado 45, 46, 50 mil reais. Multiplica até 5 vezes a dívida em um ano. No desenrola, essa pessoa pega um crédito barato, com juros de Selic mais 5, ou seja, no máximo 20% ao ano, que é bem baixo para o Brasil, quer dizer, os 10 mil reais lá viram 11, 12. Até 2 anos de carência, ou seja, a pessoa pega o crédito, fica 2 anos para começar a pagar, e depois que ela começa a pagar, ela tem até 8 anos para pagar. Então, é de mãe para filho aqui o modelo do desenrola para permitir que esses negócios que se endividaram muito no passado possam recuperar o seu fôlego para investir e gerar emprego. Ó, com um mês de programa, Luciana, a gente já tem mais de 10 bilhões emprestados para essas pequenas e médias negócios no Pronamp e no Procred. São 60 mil operações de Pronamp, que são as empresas um pouquinho maiores, mais de 18 mil operações do Procred. Então, até aqui o programa, nós estamos trabalhando, estamos focados, mas até aqui o programa é um sucesso.
2: Ministro, a gente tem mais uma pergunta aqui de um ouvinte sobre esse tema. Vamos ouvir.
8: Meu nome é Carla Carnevale Gomes, sou proprietária de uma padaria em Eldorado do Sul, Rio Grande do Sul. E eu tenho uma dúvida: quem está com o nome sujo ou com o CNPJ negativado vai conseguir acessar o desenrola com facilidade?
11: Olha, Carla, na verdade o desenrola é pensado especialmente para essa pessoa. Se você está com esse problema, conhece algum empresário que está com esse problema, estimule a pessoa a buscar o desenrola. Porque a ideia é exatamente essa, que a pessoa tem um crédito barato. Ô, Luciano, por que que esse crédito é barato? Olha, vejam que interessante o modelo criado pelo governo presidente Lula. Porque o governo garante a dívida. Por que que o empréstimo é tão caro para um pequeno empresário? Porque ele não tem bem, ele não tem dinheiro no banco. Minha avó dizia assim: só consegue empréstimo quem não precisa, né? A pessoa que precisa não tem como garantir o débito. Por que que esse empréstimo é barato? Porque o governo garante o débito. Diz: ó, banco, pode emprestar lá para dona Carla, dona da padaria, que se ela não pagar, eu pago. E isso permite que o modelo tenha juros menores. Então, esse programa, o desenrola, é focado sim para aqueles que estão com o nome sujo, que estão negativados, que estão com dívidas bancárias. Basta que o empresário ou empresária procure o seu banco e diga que quer entrar no desenrola, entenda os termos e avance nessa contratação, que se dá diretamente no banco que é detentor da dívida.
1: E já tem um balanço, o senhor falou 10 bilhões de reais pelo Pronamp e pelo Procred, que emprestam esse dinheiro para as pessoas, né? E tem um balanço mais?
11: É isso, acho que. É, veja, nós disponibilizamos um recurso grande, né, de garantia. O recurso pode chegar a 10 bilhões de reais da parte do governo, que vai permitir empréstimos de até 60 bilhões de reais, é bastante dinheiro. E os dados que a gente tem hoje, aliás, os dados estão fresquinhos aqui, a gente acabou de levantar. São dessa ordem, quer dizer, são mais de 10 bilhões emprestados já. É, no Pronamp, o Pronamp é aquela empresa um pouquinho maior, que pode faturar até 4,8 milhões de reais por ano. Uma empresa grande já. No Pronamp são 60 mil operações já, mais de 60 mil operações. E no Procred, que essa é uma linha que a gente tem especial carinho, porque foi criada pelo presidente Lula para as empresas menores, que faturam até 360 mil reais por ano, 30 mil reais por mês. No Procred, a gente tem mais de 18 mil empresas que já buscaram essa linha de apoio para que, como eu disse, possam limpar seus nomes e voltar a investir, gerar emprego e fazer o Brasil crescer.
2: Ministro, agora a gente recebeu também perguntas de microempreendedores individuais. O Ideraldo do Acre quer saber sobre o teto de faturamento do MEI. Vamos ouvir.
13: Senhor ministro, meu nome é Ideraldo Gomes, moro na cidade de Chapuri, estado do Acre. Atualmente eu sou MEI e eu queria lhe perguntar se há perspectiva do teto subir, que hoje é de 81 mil, se há perspectiva do teto subir mais.
11: O Ideraldo está bem informado e está acompanhando os debates nacionais importantes aí. Primeiro assim, Ideraldo, primeiro só fazer um comentário rápido sobre o MEI. O MEI é uma criação do presidente Lula, né? O que que faz o MEI? É uma revolução social no Brasil, porque são 18 milhões de brasileiros que estavam na renda informal. É, que, portanto, não tinham um comprovante lá para poder alugar uma casa, não tinham um comprovante para tomar um empréstimo. Se fosse lá a senhora que faz a tapioca de manhã, se acidentasse, ela não tinha auxílio doença. Se fosse a manicure e engravidasse, ela não tinha auxílio maternidade. Então, o que que fez o presidente Lula? Criou um microempreendedor individual, botando todo o sistema de previdência à disposição dessas pessoas. Então, todos os direitos previdenciários que um celitista tem, eles passaram a ter também, formalizando a renda e gerando um CNPJ. Portanto, é uma revolução criada pelo presidente Lula lá no segundo mandato dele. Qual que é o pleito da categoria hoje, Luciano? É que há muitos anos esse teto tem um limite de quem pode ser MEI. Como é um modelo muito facilitado, a pessoa, um empreendedor no Brasil há 10 anos antes do MEI, tinha que pagar 15 tributos para empreender. Agora ele paga R$80 por mês, uma vez só, uma única guia. Como é muito facilitado, tem um limite, só pode entrar no MEI quem fatura até 81 mil. Mas faz mais de 10 anos que esse limite não é atualizado. Os governos passados esqueceram o MEI, negligenciaram o MEI. Então o presidente Lula determinou que o governo ache uma solução. Essa solução tem que ser feita com cuidado, porque tem impacto fiscal e o compromisso do presidente Lula com a saúde fiscal do Brasil é total. Mas nós estamos em fase final de análise. Quero dizer lá para o nosso amigo do Acre que nos próximos dias a gente deve ter uma proposta para melhorar, facilitar e permitir que esses MEIs cresçam ainda mais em faturamento.
1: A gente vai estar esperando, ministro. A gente conversou aqui com Paulo Pereira, que é ministro do empreendedorismo, da microempresa, da empresa de pequeno porte. Muito obrigado aqui pela sua participação na Voz do Brasil.
11: Obrigado, ó. Foi rápido, valeu demais. Quero voltar outras vezes. É um prazer estar com vocês.
2: Atendimento para a população e formação de médicos especialistas.
1: Foi inaugurado hoje o Hospital Universitário de Catalão, em Goiás, que vai atender mais de 1,5 milhão de pessoas da região.
2: O presidente Lula esteve na inauguração e também visitou o Hospital Universitário de Rio Verde, que tem sido referência em inovações tecnológicas no SUS.
14: O novo Hospital Universitário da Universidade Federal de Catalão vai atender 56 municípios da região centro-sudeste de Goiás, beneficiando mais de 1,5 milhão pessoas. A estrutura tem capacidade para 166 leitos de internação, incluindo UTI adulto e neonatal, e conta ainda com salas cirúrgicas, obstétricas, de endoscopia, consultórios ambulatoriais e parque de diagnóstico por imagem completo. Para iniciar as atividades, o Hospital Universitário recebeu 67 milhões de reais do governo federal. E para o custeio da unidade, o Ministério da Educação Educação vai garantir um repasse anual de 261 milhões de reais. O presidente Lula destacou a importância da parceria para concluir projetos como este.
3: Muitas vezes as prefeituras ou o próprio estado às vezes tem condições de fazer um hospital, mas o problema da saúde, o mais simples é o hospital. O que é difícil é comprar as máquinas que precisa e o custeio do hospital. E aí é que entra a compassência democrática. É estabelecer que um ente sozinho não consegue fazer as coisas, então é preciso juntar prefeito, governo do estado, presidente da república e Deus para que a gente atenda aos interesses do povo desse país.
14: Além de garantir atendimento a quem precisa, o Hospital Universitário de Catalão vai ampliar a formação de médicos. Com mais especialistas, a expectativa é reduzir o tempo de espera por consultas, exames e cirurgias na região. A medida integra o programa Agora Tem Especialistas do Ministério da Saúde. O ministro da pasta, Alexandre Padilha, comentou os resultados do programa pelo país.
15: O Agora Tem Especialista, que criou uma tabela de financiamento que é 3 vezes maior do que a antiga tabela SUS, que permitiu que hospitais privados pudessem abrir as portas para atender os pacientes do SUS, que faz investimentos como esse que nós estamos fazendo aqui, nesse um ano, 2025. Nós batemos o recorde de cirurgias eletivas pelo SUS, 14 milhões e 900 mil cirurgias pelo SUS.
14: Também nesta terça-feira, o presidente Lula visitou o Hospital Municipal Universitário de Rio Verde. A unidade se tornou referência em inovação na rede pública de saúde e realizou este ano a primeira cirurgia robótica pelo Sistema Único de Saúde da região. Reportagem Gabriela Noronha.
1: E pela manhã, o presidente Lula esteve em Catalão para inaugurar a nova sede do Instituto Federal Goiano.
2: O novo local ampliou a capacidade de atendimento e substituiu o imóvel anterior, que era alugado.
16: Foi com base na qualidade de ensino que o estudante Heitor Martinez de Andrade escolheu o Instituto Federal de Catalão para fazer o curso de técnico em informática integrado ao ensino médio. Agora, com as instalações novinhas, ele conta que está ainda mais animado.
17: A gente não tinha várias coisas básicas. Era um lugar muito remoto, aqui já é um lugar bem mais próximo do centro urbano. Está tudo no prédio novo, contribui muito para a gente se dedicar para a aprendizagem.
16: A nova sede do Instituto Federal Goiano recebeu 6,5 milhões de reais em investimentos do novo PAC, que financiaram mais de 70% do valor total da obra. A unidade de Catalão já conta com mais de 2.800 matrículas. A previsão é que outras 800 vagas sejam oferecidas com a contratação de mais servidores e a abertura de novos cursos até o ano que vem. A nova estrutura também fortalece projetos de pesquisa desenvolvidos pelo campus. Um deles busca criar rotas tecnológicas para o processamento de minerais críticos e terras raras extraídos do complexo mineral de Catalão. O ministro da Educação, Leonardo Barchini, falou sobre o potencial dos institutos federais.

0: vida se a gente não investir na educação. O que a gente vai investir hoje é retorno financeiro amanhã, é retorno cultural.
1: Durante a cerimônia, o Ministério da Educação lançou um edital que vai financiar a participação de estudantes em competições científicas nacionais e internacionais. A iniciativa busca ampliar oportunidades para jovens pesquisadores e incentivar a produção científica em todo o país. De Catalão, em Goiás, Luana Karen.
2: 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A China reconheceu todo o território brasileiro livre da febre aftosa sem vacinação.
3: A decisão foi anunciada durante a visita do ministro das Relações Exteriores, Mauro Vieira, a Pequim.
2: O Brasil não registra há 20 anos casos de febre aftosa, uma doença viral altamente contagiosa que afeta animais bovinos, suínos, caprinos e ovinos.
3: E essas foram as notícias do Governo do Brasil.
2: Uma realização da Secretaria de Comunicação Social da Presidência da República.
3: Com produção da empresa Brasil de Comunicação.
2: Fique agora com as notícias do Poder Judiciário e do Congresso Nacional. Uma boa noite.
3: Boa noite para você e até amanhã.
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6: STF determina que a União elabore plano de retirada do garimpo ilegal do território Cinta Larga.
7: Para o STJ, ação coletiva é inadequada para discutir reajustes em locação de veículos para motoristas de aplicativo.
6: Justiça condena empresa a indenizar técnico de segurança do trabalho que foi agredido por um colega durante o expediente.
7: Boa noite, eu sou Marcelo de la Libera.
6: E eu, Marcela Luiza.
7: A União tem 30 dias para apresentar um plano para a retirada do garimpo ilegal no território indígena Cinta Larga, em Rondônia e Mato Grosso.
6: A decisão é do ministro Flávio Dino, relator do caso no Supremo Tribunal Federal. Ele levou em conta a persistência das atividades ilegais na região.
7: De acordo com a decisão, o documento deverá prever a atuação dos órgãos federais e estaduais competentes.
6: Após ser solicitado ao relator e aprovado, o plano deverá ser executado no prazo máximo de 60 dias corridos.
7: Ação coletiva é via inadequada para discutir suposto abuso em reajuste na locação de veículos para motoristas de aplicativo.
6: Essa conclusão é do STJ, Fátima Uchoa.
8: O Sindicato dos Motoristas de Aplicativo do Estado ajuizou ação coletiva contra uma empresa que atua na locação de veículos para a categoria, pedindo reconhecimento do caráter abusivo dos reajustes e que a empresa fosse proibida de aplicar novos aumentos e de cancelar os contratos, além de ter de indenizar por dano moral coletivo. O processo foi extinto sem resolução do mérito, o que foi mantido pela terceira turma do STJ. Segundo a relatora ministra Nancy Andrighi, a ação coletiva não é cabível, pois é preciso analisar individualmente as condições de cada contrato, o que afasta a existência de um mesmo fato gerador capaz de atingir várias pessoas de maneira semelhante.
7: Um técnico de segurança do trabalho que foi agredido por um colega durante o expediente deverá ser indenizado em R$30 mil.
6: Para o TST, a empresa tem obrigação de manter um ambiente de trabalho saudável. Larissa Batista.
9: De acordo com o boletim de ocorrência, a agressão ocorreu porque o técnico de segurança do trabalho havia identificado que um dos trabalhadores estava com o uniforme rasgado e sem itens obrigatórios de segurança. As instâncias anteriores condenaram a construtora ao pagamento de R$30 mil e converteu o pedido de demissão em rescisão indireta. No TST, a condenação foi mantida, uma vez que a empresa responde por atos praticados pelos empregados durante o expediente e tem o dever de garantir um ambiente seguro, prevenindo situações de violência e preservando a integridade física e psicológica dos trabalhadores. A decisão foi unânime e ainda cabe recurso.
7: Justiça condena município de Santana, no Amapá, a recuperar muro de arrimo na área portuária.
6: A decisão atende a um pedido do MPF. Vanessa Pereira.
10: Segundo laudos da Defesa Civil, o muro entrou em

0: colapso e oferece riscos humanos, patrimoniais e ambientais. Na sentença, a justiça determinou que a Prefeitura de Santana realize a reforma da estrutura e garanta a segurança do muro de arrimo. Além disso, o município deve apresentar em até 2 meses laudo técnico e plano de recuperação que indiquem de forma precisa o estado atual da estrutura e as reformas e os reparos necessários. Após essa etapa, as obras devem começar e terminar em até 4 meses, sob pena de multa diária de R$10 mil.
1: A Justiça Federal determinou que a União adote as medidas necessárias para regularizar a situação migratória de 16 indígenas da Argentina que estão residindo em Itapiranga, Santa Catarina.
2: O pedido foi feito pela Defensoria Pública da União, que alegou que o grupo não tem nenhum documento de identidade.
1: Segundo a decisão, a Polícia Federal deve admitir a autodeclaração do grupo como elemento inicial de identificação.
2: Também deverá ser realizado, no prazo de 60 dias, o atendimento individualizado dos interessados com o objetivo de viabilizar a presença dos indígenas e a coleta dos elementos necessários para a identificação do grupo.
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1: Boa noite.
2: Uma boa noite e até amanhã.
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0: Machado.
1: Eu sou Paula Groba.
2: E eu sou Humberto Pinheiro.
1: E estes são os destaques de hoje do Jornal do Senado, que começa agora.
2: Senado derruba a resolução do Conanda sobre atendimento a menores de 14 anos vítimas de violência sexual.
1: Fim da escala 6x1, Davi Alcolumbre afirma que proposta sobre redução de jornada de trabalho passará por comissões antes do plenário.
2: Projeto apresentado no Senado muda regras para a criação de CPIs e análise de denúncias contra ministros do Supremo.
1: Boa noite.
2: Boa noite.
1: As regras para o atendimento de crianças e adolescentes vítimas de violência sexual podem mudar. O Senado aprovou a revogação, ou seja, o cancelamento de uma resolução do CONANDA, o conselho ligado ao Ministério dos Direitos Humanos e Cidadania, que orientava órgãos públicos e profissionais da rede de proteção sobre como acolher essas vítimas.
2: A norma também tratava dos procedimentos em casos de gravidez decorrente de estupro e do acesso ao aborto previsto em lei. O texto segue agora para promulgação. Mais informações com Rodrigo Rezende.
3: A resolução do Conselho Nacional dos Direitos da Criança e do Adolescente, o CONANDA, traz diretrizes para atendimento de crianças e adolescentes vítimas de violência sexual. O texto também trata da garantia da interrupção legal da gravidez quando esta for decorrente de estupro. A resolução diz que a interrupção legal da gestação é um direito humano de crianças e adolescentes vítimas de violência sexual, e que a ausência dos pais ou responsáveis legais não impede o pleno exercício do direito à informação de crianças e adolescentes, sendo obrigatório que todas as informações e esclarecimentos sobre a interrupção da gestação sejam fornecidas de forma clara e acessível. A relatora da proposta, que susta a resolução, senadora Damaris Alves, do Republicanos do Distrito Federal, argumenta que partes do texto deveriam ter sido elaboradas pelo Congresso e não pelo CONANDA, e por isso ele deve ser cancelado.
4: Fazer uma outra resolução sem extrapolar as questões constitucionais que o CONANDA extrapolou. É isso que nós estamos questionando aqui.
3: Ainda de acordo com a resolução, o acesso à interrupção legal da gestação no caso de crianças e adolescentes vítimas de estupro não dependeria da feitura de boletim de ocorrência relativo à situação de violência sexual e de decisão judicial autorizativa do procedimento.
1: E uma substância tóxica ainda presente em tintas e materiais de revestimento poderá ter o uso ainda mais restrito no Brasil. O Senado aprovou um projeto que reduz para 90 partes por milhão o limite de chumbo permitido nesses produtos, reforçando a proteção da saúde de trabalhadores e consumidores. O texto alinha o Brasil aos padrões internacionais de proteção à saúde.
2: A exceção vale para tintas de uso industrial e marítimo, como as utilizadas para prevenir corrosão e ferrugem. A proposta estabelece penalidades a quem descumprir as regras, como notificação, produto apreendido ou multa com valor equivalente ao da mercadoria apreendida. O texto segue agora para a sanção presidencial.
1: A proposta que reduz a jornada de trabalho e garante 2 dias de descanso semanal, também conhecida como fim da escala 6x1, passará por debates no Senado antes da votação. O presidente da Casa, Davi Alcolumbre, afirmou que o texto aprovado pela Câmara dos Deputados será analisado pelas comissões temáticas antes de chegar ao plenário. Segundo ele, por afetar diretamente trabalhadores, empresas e a economia do país, a medida exige um debate amplo e aprofundado com todos os setores envolvidos.
2: Ao anunciar uma reunião com líderes partidários para discutir o tema na próxima semana, Alcolumbre destacou que cabe ao Senado aperfeiçoar propostas de grande impacto social e econômico, e não apenas confirmar decisões já tomadas pela Câmara.
5: Essa proposta vai ter que tramitar nas comissões. Não é razoável que a Câmara dos Deputados passe 5 meses debatendo um assunto muito relevante para o Brasil e o Senado Federal seja obrigado a carimbar um texto aprovado na Câmara. Seria muito razoável se o Senado pudesse melhorar um texto com essa importância. Se os senadores pudessem debater um assunto dessa envergadura com calma, sem assodamento, sem pressa.
1: E antes de se posicionar sobre a tarifa extra de 25% proposta pelos Estados Unidos para produtos brasileiros, o Senado deve ouvir o setor produtivo.
2: O presidente da Comissão de Relações Exteriores, senador Nelson Ultradi, defendeu a análise de dados concretos sobre os impactos da medida. Segundo ele, o momento exige cautela. Repórter Raíssa Abreu.
0: A proposta de uma nova tarifa, que ainda precisa ser aprovada pelos Estados Unidos, veio dias depois do anúncio de que o governo Trump havia classificado o primeiro comando da capital, o PCC, e o Comando Vermelho como organizações terroristas. O senador Nelson Ultradi, do PSD de Mato Grosso do Sul, que é presidente da Comissão de Relações Exteriores, não descarta o envio de uma missão diplomática, institucional e apartidária aos Estados Unidos.
6: Não é uma pauta de governo ou de oposição, é uma pauta de Estado. Quanto menos contaminação política e eleitoral tiver nesse momento, melhor vai ser para o país.
0: A proposta dos Estados Unidos sobre novas tarifas ainda depende de consulta pública e de uma audiência prevista para julho. O tema faz parte de investigação que concluiu que algumas práticas brasileiras, como o uso do PIX, seriam prejudiciais ao comércio estadunidense.
1: Quem vende um imóvel no Brasil pode pagar menos imposto no futuro. Um projeto em análise no Senado autoriza a atualização anual do valor de imóveis declarados no imposto de renda pela inflação oficial do país.
2: Com isso, o contribuinte reduziria a diferença entre o valor de compra e o de venda do bem, diminuindo a cobrança do imposto sobre o ganho de capital. A reportagem é de Alexandre Campos.
3: De acordo com a proposta do senador Flávio Arnes, do PSB do Paraná, o ajuste no valor do imóvel poderá ser feito com os índices anuais do IPCA a partir de 1º de janeiro de 1996. Com o exemplo de um imóvel que na aquisição em 2002 custou R$100 mil e foi vendido em 2026 por R$600 mil, Flávio Arnes explicou que pela regra atual, sobre o ganho de capital de R$500 mil, será aplicada a alíquota de 15%, o que representa um imposto de R$75 mil.
7: Qual que é a nossa proposta de mudança? Valor de compra em 2002, R$100 mil. Valor de venda em 2026, R$600 mil, pela correção inflacionária do valor do imóvel desde sua aquisição, R$400 mil. O ganho de capital será de R$200 mil. O imposto será 15% sobre R$200 mil. Ou seja, R$30 mil é uma redução de R$45 mil.
3: Outros dois projetos apresentados recentemente permitem a dedução de gastos com aquisição de aparelhos auditivos, lentes de contato corretivas e óculos de grau, inclusive a armação, da base de cálculo do imposto de renda.
1: Outro projeto apresentado no Senado propõe mudanças em decisões que hoje ficam concentradas nas mãos do presidente da casa. A proposta estabelece prazos e prevê a participação de órgãos colegiados na análise de pedidos de criação de comissões parlamentares de inquérito, as CPIs, e de denúncias por crime de responsabilidade contra ministros do Supremo Tribunal Federal.
2: Atualmente cabe ao presidente do Senado decidir sozinho sobre essas questões. A reportagem é de Marcela Diniz.
8: De acordo com o projeto, o presidente do Senado terá 5 dias para verificar se o pedido de criação de CPI atende os requisitos constitucionais e regimentais. Se estiver tudo ok, o documento deverá ser lido na sessão seguinte ao término do prazo e, a partir daí, a CPI deverá ser instalada em até 10 dias. Caso o presidente não se manifeste, caberá ao primeiro vice-presidente do Senado fazê-lo e, na falta do vice, a mesa do Senado votará o pedido dentro de 5 dias. O autor do projeto, senador Isalci Lucas, do PL do Distrito Federal, critica a concentração de poderes na figura do presidente do Senado e argumenta que a definição de prazos é necessária para que as CPIs cumpram seu papel de ser instrumento das minorias para a investigação de irregularidades.
9: Nenhum direito constitucional pode depender da boa vontade de uma única pessoa. Quando a Constituição garante um instrumento de fiscalização, esse instrumento precisa funcionar.
8: No caso de denúncia contra ministro do Supremo Tribunal Federal, o projeto dá 15 dias de prazo de análise para o presidente do Senado. A rejeição só se dará por voto da maioria absoluta da mesa diretora.
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2: edição de Paula Groba. Trabalhos técnicos de Eliseu Caires. O Jornal do Senado fica por aqui. Acompanhe agora as notícias da Câmara dos Deputados. Boa noite.
1: Boa noite e até amanhã.
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12: A atuação na defensoria pode dar desconto no FIES a estudantes de direito.
13: Avança nas comissões a criação de carteira de identificação oncológica.
12: O projeto determina fornecimento de alimentação ao empregado doméstico.
14: Boa noite. Projeto em discussão na Câmara torna obrigatório o fornecimento de alimentação aos empregados domésticos. Confira os detalhes com o repórter Luiz Cláudio Canuto.
15: A Comissão de Trabalho da Câmara aprovou projeto que obriga o fornecimento de alimentação ou vale-refeição para empregados domésticos. O texto estabelece a responsabilidade do Poder Executivo em regulamentar as condições e os valores dos benefícios. A proposta da deputada Denise Pessoa, do PT do Rio Grande do Sul, muda a lei que regulamenta o trabalho doméstico. A relatora, deputada Érica Hilton, do PSOL de São Paulo, foi favorável à proposta.
16: Para que a trabalhadora ou o trabalhador doméstico possa adquirir a sua própria alimentação, possa se alimentar. Hoje nós não temos nenhuma legislação, nem a CLT prevê esse tipo de alimentação em natura ou via ticket ou algum fornecimento de vale refeição. E isso escancara um Brasil profundo de desigualdade, um Brasil profundo que estabeleceu os parâmetros e as relações do trabalho doméstico ancorado numa relação praticamente escravocrata do que é esse trabalhador dentro da sua casa. Como é que essa trabalhadora, como eu coloquei no meu voto, muitas vezes fazendo a alimentação daquela família, quando se trata, né, de estar na casa de família, não tem a garantia de poder se alimentar com aquele alimento.
15: Érica Hilton lembrou que desde 2006, uma lei passou a proibir ao empregador doméstico descontar do salário alimentação, roupas, higiene e moradia, além de despesas de transporte, hospedagem e alimentação em caso de acompanhamento em viagem. O projeto ainda vai ser analisado pela Comissão de Constituição e Justiça. Para virar lei, a medida precisa ser aprovada pela Câmara e pelo Senado. Da Rádio Câmara de Brasília, Luiz Cláudio Canuto.
11: Economia.
12: O Wellington Prado, do PSD, condena o reajuste da tarifa de energia elétrica autorizado para Minas Gerais e afirma que a população está sendo penalizada com aumentos acima da inflação. Segundo ele, consumidores, comerciantes, indústrias e produtores rurais serão afetados pela medida.
14: O Wellington Prado questiona ainda a qualidade dos serviços prestados pela empresa responsável, citando interrupções frequentes no fornecimento de energia. O parlamentar defende mais fiscalização do setor e anuncia iniciativas para contestar o reajuste e cobrar melhorias no atendimento.
11: Trabalho.
12: Luiz Lima, do Novo do Rio de Janeiro, critica o fim da escala 6x1 e questiona os possíveis efeitos da medida sobre a informalidade, os custos das empresas e a geração de empregos. Para o deputado, a mudança foi aprovada sem debate aprofundado sobre seus impactos econômicos.
14: Luiz Lima também compara indicadores econômicos do Brasil com os de outros países, destacando diferenças de salários e carga tributária. O parlamentar manifesta preocupação com a perda de competitividade da economia brasileira e com a transferência de empresas para países vizinhos.
12: Durante viagem ao Maranhão, Rubens Pereira Júnior, do PT, declara que recebeu congratulações por votar pela redução da jornada de trabalho. O deputado reforça que o projeto é mais uma medida do governo que tem como foco o segmento mais vulnerável da população.
14: Rubens Pereira Júnior também relata visitas a lideranças políticas dos municípios de Brejo, Buriti, São Mateus e Lagoaçu. Ele se coloca como um canal para as demandas dos servidores municipais e das comunidades do interior junto à Câmara.
11: Comissões.
12: Deputados querem alterar a CLT para aumentar a proteção de trabalhadores estáveis. O repórter José Carlos Oliveira nos explica as mudanças.
17: Trabalhadores com estabilidade provisória no emprego poderão ter nova proteção na consolidação das leis do trabalho, a fim de evitar injustiça nos casos de demissão por justa causa. A medida beneficia, por exemplo, gestantes e dirigentes sindicais que têm direito à estabilidade temporária na CLT. As alterações Constam de projetos de lei dos deputados Ivan Valente, do PSOL de São Paulo, e Vicentinho, do PT de São Paulo, organizados em texto único do relator na Comissão de Trabalho da Câmara, deputado Bongás, do PT do Rio Grande do Sul.
18: O projeto exige, a partir do momento em que foi, por parte da patronal, dito que está sob justa causa esse trabalhador com estabilidade demitido, no máximo em até 10 dias, ele precisa abrir o inquérito. Aberto o inquérito, passa então a ter a defesa e, em confirmando a justa causa, aí efetivamente está consolidado, ele vai ser afastado. Mas, se o trabalhador conseguir provar que a justa causa estava incorreta, a empresa vai ser obrigada a mantê-lo no emprego e a pagar o seu salário.
17: Atualmente, a CLT já prevê a apuração de falta grave para a demissão por justa causa, mas não determina a obrigatoriedade do inquérito. Já a proposta da Câmara diz que o empregador deverá apresentar reclamação por escrito contra o trabalhador à vara ou ao juízo de direito dentro de 10 dias. A demissão só será efetivada após decisão definitiva da Justiça. Bongás explica o quadro atual que ele espera ver superado após a transformação dessa mudança em lei.
18: Um trabalhador que tem estabilidade no emprego não pode ser demitido, e nem mais distante. Mas num caso de demissão de justa causa, o que que acontece hoje? Tradicionalmente, o empregador demite e não abre um inquérito para que possa justificar e para que o trabalhador possa se defender. E aí essa pessoa passa a não receber salário, fica meio no anonimato. Se é um dirigente sindical que tem estabilidade no emprego, vai ao sindicato, mas ele não pode estar na empresa, não recebe salário, o sindicato tem que administrar essa situação. Então é algo totalmente injusto.
17: A proposta que protege gestantes e trabalhadores com estabilidade sindical em caso de demissão por justa causa está em análise agora na Comissão de Constituição e Justiça. Se for aprovado na CCJ, poderá seguir diretamente para análise do Senado, sem necessidade de votação no plenário da Câmara. Da Rádio Câmara de Brasília, José Carlos Oliveira.
11: Desenvolvimento Regional.
19: Daniele Paulino, do Republicanos, cobra do governo da Paraíba a interiorização do atendimento às pessoas com deficiência, evitando que tenham que viajar longas distâncias até a capital para tratamentos básicos e especializados.
20: Daniele Paulino defende também um projeto de sua autoria para federalizar a rodovia de ligação entre Café do Vento, Sapé e Guarabira, facilitando o fluxo regional. Ele convoca os deputados do estado a incluir a região do Brejo Paraibano no orçamento federal, garantindo mais recursos para a população.
19: Átila Lins, do PSD, considera que a agenda do governo federal produziu avanços para o Amazonas. O deputado cita a entrega de moradias do Minha Casa Minha Vida em Manaus e as ações voltadas à recuperação da BR-319, corredor que integra o Amazonas ao restante do país.
20: Átila Lins também destaca investimentos em infraestrutura, como a construção do porto da Manaus Moderna e a retomada do programa Luz para Todos. Para ele, as iniciativas abrem perspectivas positivas para o desenvolvimento do interior do estado.
11: Transportes.
19: Charles Fernandes, do PSD da Bahia, critica a decisão da Azul de reduzir a capacidade dos voos regionais que atendem Guanambi. O deputado afirma que a companhia trocou uma aeronave maior por outra de 9 lugares, apesar de a antiga operação registrar cerca de 70% de ocupação.
20: Charles Fernandes aponta que a Azul adotou medida semelhante para voos em Vitória da Conquista. Ele cobra providências do governo federal contra a concentração do mercado aéreo, alegando que a situação encarece passagens e compromete investimentos no interior da Bahia.
11: Agricultura.
19: Padre João, do PT de Minas Gerais, critica o uso de agrotóxicos e pede que o Congresso incentive os bioinsumos e a produção orgânica. Segundo ele, substâncias proibidas seguem presentes na produção agrícola brasileira, ameaçando exportações e impactando a saúde pública.
20: Padre João afirma que a União Europeia e a China já teriam rejeitado produtos brasileiros por apresentarem resíduos de agrotóxicos. O parlamentar reforça ainda que o uso dessas substâncias provoca o desequilíbrio ambiental e pode contaminar lençóis freáticos.
11: Educação.
19: Formados em direito que atuarem na defensoria pública podem ter desconto no FIES. A repórter Júlia Lopes explica como será o abatimento.
21: Pessoas formadas em direito poderão ter desconto de 1%, incluindo juros, no saldo devedor do FIES, o Fundo de Financiamento ao Estudante do Ensino Superior. O projeto aprovado na Comissão de Educação da Câmara dos Deputados se aplica àqueles que prestarem serviços à Defensoria Pública. A proposta inclui esse grupo na lei do FIES, que atualmente prevê o abatimento desse valor no saldo devedor para professores efetivados da rede pública de educação básica, graduados em licenciatura e com jornada mínima de 20 horas semanais. Médicos de família das Forças Armadas que atuam em regiões com carência de profissionais e também profissionais da saúde que trabalharam no Sistema Único de Saúde durante a pandemia da Covid-19. No texto, a prestação de serviços pelos graduados em direito deverá ser feita de forma não remunerada, com jornada mínima de 8 horas semanais. Para o relator, deputado Tiago De Joaldo, de Sergipe, o projeto insere essas pessoas no mercado de trabalho e no futuro pode beneficiar outros cursos de graduação.
4: A gente fez um acréscimo ali no final do dispositivo de que isso vai depender da disponibilidade orçamentária do governo, então não é todo mundo que vai ter o acesso automático ao desconto, então vai ter essa regulamentação que o governo vai emitir para isso. Acho que abre, inclusive, portas para que outros cursos extremamente importantes, como a área de medicina, a área de engenharia agronômica, engenharia civil, né, a gente possa estar colocando essa mão de obra também em setores públicos à disposição da sociedade.
21: O FIES é um auxílio financeiro aos estudantes para a realização de cursos de graduação em instituições privadas de ensino superior. Nos últimos 10 anos, o fundo beneficiou mais de 1 milhão de estudantes. Para isso, o Ministério da Educação, por meio do Fundo Nacional de Desenvolvimento da Educação, destinou um orçamento de quase 120 bilhões de reais desde 2015. O deputado Rafael Prudente, do MDB do Distrito Federal, autor da proposta, destacou que o desconto no saldo devedor do FIES, além de diminuir a dívida dos estudantes de direito, também contribuirá com a população que precisa de atendimento jurídico gratuito. A proposta segue agora em análise na Comissão de Finanças e Tributação. Da Rádio Câmara de Brasília, Júlia Lopes.
5: Eleições. Rocha, do MDB do Maranhão, critica o preconceito que, segundo ele, existe contra candidatos que possuem familiares na política. O deputado acredita que isso não deve ser utilizado como critério para desqualificar uma candidatura.
22: Hildo Rocha defende que a escolha de governantes deve considerar atributos como honestidade, capacidade de diálogo e experiência na administração pública. Ele afirma que esses critérios são mais relevantes do que a origem familiar dos candidatos.
5: Direitos Humanos. Luiz Couto, do PT da Paraíba, apresenta projeto para criar o Protocolo Nacional de Atendimento à Mulher, com foco na assistência humanizada às vítimas de violência e a garantia de atendimento ininterrupto em delegacias especializadas.
22: O congressista lembra a encíclica papal que trata da dignidade humana na era digital para defender o acolhimento contra a violência, tema de seu projeto. Para Luiz Couto, seu mandato, bem como o próprio parlamento, tem como função promover o bem comum e a justiça social.
5: Esporte. Marcos Braz, do PSDB do Rio de Janeiro, defende a aprovação de projeto que fortalece protocolos de proteção às mulheres em eventos esportivos e em grandes espetáculos. Ele reforça a importância da proposta com a proximidade da Copa do Mundo Feminina de Futebol no ano que vem no Brasil.
22: Marcos Braz pontua que o esporte deve ser tratado como investimento social, pela capacidade de reduzir a violência, afastar jovens das drogas e abrir oportunidades. Ele cita a experiência das Vilas Olímpicas do Rio de Janeiro como exemplo de ação integrada entre educação, saúde e segurança pública.
5: Saúde. Projeto que institui a carteira de identificação do paciente oncológico avança na Câmara. A repórter Maria Neves tem mais informações.
23: A Comissão de Constituição e Justiça analisa projeto que institui a carteira de identificação do paciente oncológico. Última etapa de avaliação do texto na Câmara dos Deputados. Na Comissão de Finanças e Tributação, a relatora, deputada Daiane Bittencourt, do União do Ceará, argumentou que não cabia ao colegiado analisar a proposta, uma vez que ela não cria novas despesas para os cofres públicos. De acordo com o autor, deputado Enderson Pinto, do Pará, o documento vai facilitar o acesso de pessoas com câncer a serviços de saúde e outros benefícios, com garantia de atendimento prioritário e humanizado.
24: O
0: objetivo principal é que essas pessoas tenham a possibilidade de uma identificação, né? Ter acesso, né? Em relação a buscar algum tipo de recurso para apoio e acompanhamento psicológico, assistencial, em uma situação de emergência, alguma situação de emergência também tem um atendimento prioritário. E com a identificação fica muito melhor. Você imagina um paciente oncológico, de repente, uma crise dentro de um metrô, dentro de um transporte público, de um ônibus, de um trem, e as pessoas não saberem. Com essa carta de identificação, automaticamente ele pode, as pessoas identificarem o que poderia ser feito naquele momento de uma emergência.
23: Enderson Pinto argumenta ainda que medidas de apoio a pacientes oncológicos se tornam cada vez mais necessárias devido ao aumento do número de casos da doença. Ele ressalta que a estimativa do Instituto Nacional do Câncer para o Brasil é de 600 mil novos diagnósticos em 2025. A proposta aprovada determina que caberá aos estados e municípios expedir a carteira. Para isso, o interessado deverá apresentar o requerimento e relatório médico com o código de classificação da doença. Dentre as informações que devem constar na carteira de identificação do paciente oncológico, além do nome e endereço, estão o número do documento de identidade, do CPF e do Cartão Nacional de Saúde. O texto prevê ainda que a identificação do paciente com câncer terá validade de 3 anos e deverá ser renovada no final desse prazo para a atualização dos dados. Em caso de doença incurável, a validade será indeterminada. Da Rádio Câmara de Brasília, Maria Neves.
3: Relações Exteriores.
6: Faleiro do PT do Pará acusa lideranças da oposição de buscarem junto aos Estados Unidos apoio para retomar tarifas contra produtos brasileiros. O legislador afirma que a disputa eleitoral não pode servir de justificativa para medidas que prejudiquem a economia nacional.
20: Ayrton Faleiro defende a união do setor produtivo, dos trabalhadores e das instituições em torno da soberania brasileira. Ele avalia que o Executivo Federal deve enfrentar a pressão externa com diplomacia, firmeza e ampliação das relações comerciais do país.
6: Jorge Sola, do PT da Bahia, acusa integrantes da família Bolsonaro de atuar contra interesses nacionais. Na visão dele, defender medidas que prejudicam a economia brasileira e a soberania do país é característica de traidor da pátria.
20: Na visão de Jorge Sola, essas movimentações visam pavimentar o caminho para a entrega de riquezas naturais do país, como minerais críticos e terras raras. O deputado convoca os parlamentares a se unirem na defesa da independência econômica do Brasil.
3: Segurança Pública.
6: Silvio Antônio do PL do Maranhão é favorável à equiparação ao terrorismo feita pelos Estados Unidos em relação ao PCC e o Comando Vermelho. Segundo o deputado, a medida pode ampliar a cooperação internacional no enfrentamento ao crime organizado.
20: Silvio Antônio também afirma que a insegurança é uma das principais preocupações da população brasileira e cobra ações mais efetivas no combate às facções criminosas. O parlamentar relaciona episódios recentes de violência ao avanço do tráfico e à atuação de crime organizado.
6: Sargento Portugal do Podemos questiona os critérios da Polícia Militar do Rio de Janeiro para a promoção por ato de bravura. O parlamentar cita o caso de uma equipe que apreendeu 7 fuzis e teve o pedido negado, enquanto um ex-ajudante de ordens do ex-presidente da República recebeu parecer favorável após participar de uma ocorrência sem apreensões.
20: Na visão de Sargento Portugal, as honrarias da instituição não podem ser banalizadas ou influenciadas por proximidade política. O deputado cobra do comando da PM uma revisão técnica dos critérios de concessão e critica o uso eleitoreiro da segurança pública por gestores.
3: Justiça.
6: Luísa Helena, da Rede do Rio de Janeiro, defende a instalação de uma CPMI para investigar irregularidades no Banco Master. A deputada afirma que a apuração pelo Congresso é necessária para impedir que o rombo na instituição seja tratado como algo natural.
20: Heloísa Helena alerta para o risco de a população pobre pagar a conta das perdas atribuídas ao Banco Master com a redução de recursos para serviços públicos. Ela aponta possível impacto nos orçamentos estaduais e municipais de áreas como saúde, educação, saneamento e emprego.
6: Rodrigo Hollenberg, do PSB do Distrito Federal, sustenta que o suposto esquema de fraude bilionária envolvendo BRB e Banco Master foi articulado pelo então governador do Distrito Federal, Ibanez Rocha. A afirmação é baseada
7: baseada em revelações atribuídas ao ex-presidente do Banco Regional de Brasília, Paulo Henrique Costa.
20: Rodrigo Hollenberg condena o empréstimo de 6,5 bilhões de reais feito pela atual gestão para cobrir a perda de mais de 12 bilhões de reais provocada ao BRB. Ele pede que a Polícia Federal recupere dinheiro desviado, evitando mais sacrifícios da população que já sofre sem serviços básicos.
7: Termina agora o Jornal Câmara dos Deputados, produzido pela Rádio Câmara. O programa teve trabalhos técnicos de Everson Urani e apresentação de José Carlos Andrade e Márcio Aquilissardi. Boa noite.
20: Uma ótima noite para você. A Voz do Brasil volta amanhã. Você ouviu A Voz do Brasil. Boa noite.
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25: Outro dia me perguntaram durante uma palestra se eu era a favor do carro manual ou automático. E a resposta é muito difícil, pois os câmbios automáticos mais antigos aumentavam o consumo de combustível. Mas depois surgiram os automáticos de dupla embreagem, sem conversor de torque, e este problema foi eliminado. Mesmo os automáticos atuais com conversor de torque, eles têm tantas marchas, estão chegando em 10 marchas, que o que se perde no conversor ganha-se por uma rotação mais adequada em cada situação. Por outro lado, o argumento a favor do manual, de o motorista passar a marcha quando bem entende, caiu por terra com as aletas atrás do volante que oferecem a mesma opção. Porém, mesmo que o automático hoje seja mais racional, a emoção de passar a marcha num esportivo e sentir o tranco ainda é insubstituível.
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15: Olá, bem-vindos. Que prazer enorme. Esperamos uma semana para estarmos de volta aqui na sua emissora preferida. E claro, Jazz Masters no ar, trazendo novidades, flashes e claro também novidades sobre shows, eventos. É muito bom estarmos juntos aqui. Claro, ao meu lado ele sempre, DJ Model. Bem-vindo, Model.
16: Paulão, meu amigo, como é que você tá? Essa semana eu ouvi tanta música nova de tanto bom gosto e hoje já sei que os ouvintes irão receber uma enxurrada de canções, praticamente lançamentos, especialmente selecionados para esse programa que é moderno, nostálgico também, mas sempre carregado em conteúdo. Vai lá, meu amigão, aperta o play que tá começando.
15: Temos um cardápio completo, Model. Para começar, Letus, que compartilhou uma versão trazendo um clássico do R&B de Kenny Burke. E esse clássico aqui traz o vocalista Nigel Hall, da banda Letus. E olha, é muito bom acompanhar o que esses caras aqui fazem. O Eric Combs, Adam Deitch, que mantém aquele groove. O Adam Smirnoff, com aquele ritmo, as guitarras. O Eric Bloom, Ryan Zoltz, com a melodia nos metais. É muito bom, a gente curte aqui Letus para começar o Jazz Masters de hoje, relembrando Kenny Burke, Rising to the Top.

0: retrô, R&B, um barítono cheio de soul, cantor britânico, 21 anos, faz tudo ao vivo, aquele som que soa vintage. Ele que nasceu em Ashby de la Zouk, ali na Inglaterra, né? Na fronteira com Derbyshire, Staffordshire. Ele tem aquele gingado, ele sabe disso e tá conquistando muita gente. Fez um clipe dessa música que é muito legal, chamado Catching Bodies. E antes, Elmin com Reclusive. Esse cara também não fez sucesso do dia pra noite, como todo mundo fala, ah, estourou aí. Não, ele já vem com os pés no chão há muito tempo. Aquele garoto de Oxford que tocava na garagem, né, Model? E aí o espaço ficou maior pra ele, o mundo, né? Tá conquistando muita gente, inclusive aqui no Jazz Masters, com essa novidade. DJ Model.
1: Olha aí, Paulão, Reclusive tem essa atmosfera mais recolhida, diferente, até porque hoje existe uma pressão enorme pro artista estar o tempo inteiro aparecendo, produzindo conteúdo ali, viralizando, e o Elmin vai no caminho contrário. E essa música fala muito sobre preservar a própria paz. Estamos precisando, né? Esse tema conversa muito com a geração atual, mas também lembra uma postura dos antigos artistas de soul. Aqueles caras que deixavam a música falar mais alto que a imagem, né, Paulo? Quem acompanha o Elmin desde o começo lembra daqueles vídeos mais crus, quase caseiros, voz, emoção e praticamente mais nada, né? Então, quando ele canta no vídeo, que veio da garagem, expressão de começar ali de forma mais simples, ele tá falando diretamente com quem viu essa trajetória começar. Não é nostalgia forçada, né? É um reconhecimento da própria caminhada.
0: Bom, já que estamos falando de coisas novas, vozes, por que não falar deste que nós lançamos aqui no Jazz Masters há alguns anos, depois estourou total, né? Jalen Nigonda, que trouxe aquela vibe toda dos anos 70, aquela voz que parece Marvin Gaye. Ele que se junta agora a Olivia Dean numa série de shows que já estão esgotados. Ele que gosta dessa produção analógica, envolvente, do jeito que nós gostamos também. Jalen Nigonda, Hang It On.

compositor multi-instrumentista norte-americano. Tem esse R&B, né, sofisticado, envolvente, lançou oficialmente este single agora em fevereiro, tá novinho, natural de Los Angeles. Watts Kane tem uma carreira brilhante nos bastidores como produtor e agora como um grande artista. Let Me Love You chegou por aqui, antes Jordan

0: E também outra novidade com o Tom McFarland, da banda Jungle. O EP que foi gravado no ano passado, na Abbey Road, só isso, né? Além do McFarland, o Jordan Ray, que convidou para esse trabalho, o Jalen Gonda, que a gente tocou aqui, a Nubia Garcia, mais o Family Colioso da banda Ezra Collective, o cara é o batera, né? Is to Love. Chegou antes por aqui, DJ Model.
1: Paulão, muita gente conhece o Otis Kane agora como artista, mas ele passou bastante tempo nos bastidores produzindo e compondo. Quando ele aparece na frente do microfone, já vem com uma visão muito madura de arranjo, dinâmica e espaço sonoro. E acho que é por isso que as músicas dele têm muita essa sensação elegante. Ele trabalha muito bem textura, timbre, respiração da faixa. Let Me Love You não tenta impressionar no exagero, né? Ela cresce na sutileza. E o R&B moderno às vezes perde isso. Fica tudo muito carregado. O Otis vai no caminho oposto. Tem influência contemporânea, claro, né? Mas também existe uma herança muito forte do soul clássico ali. Aquela ideia da música conversar diretamente com o ouvinte, sem precisar de excesso.
0: E encerramos aqui o nosso primeiro set do Jazz Masters, convidando você, fique por aí, porque já já tem Renata Porto, diretamente dos Estados Unidos. Vamos ver onde que ela tá agora, tá passeando, mas antes eu falo do Blue Tree Towers, Anália Franco, você que tá em São Paulo, chegando dos Estados Unidos, tá nos ouvindo nos Estados Unidos também, ou na Europa, chegou a São Paulo ali por Guarulhos, fácil, vá para o Blue Tree Towers, Anália Franco, com várias promoções, tem Dia dos Namorados chegando, então tem pacotes muito especiais para você. 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Blue Tree Towers Anália Franco, te esperando, dica do Jazz Masters, e já já voltamos para o nosso segundo set, aguarde.
2: 8:32. 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
4: 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Sim, temos limites físicos, emocionais, cognitivos. Então, não são as mesmas habilidades que te trouxeram até aqui que vão te levar para um próximo nível. Invista em autoconhecimento. Procure autodesenvolvimento para que seus limites se expandam e você seja capaz de fazer cada vez coisas de mais alto nível.
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0: E estamos de volta com o nosso Jazz Masters e diretamente dos Estados Unidos, ela, Renata Porto, bem-vinda, Rê.
10: Pois é, Paulo, Copa do Mundo chegando e eu fui convidada pelo Departamento de Turismo dos Estados Unidos para vir para cá. 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É super conveniente. Semana que vem eu volto com mais dicas de turismo dos Estados Unidos, porque agora é música.
0: Se não me engano, é aí que é realizado um boat show, né? É, em fevereiro, comecinho do ano. É uma região realmente fantástica e a dica de Renata Porto está dada para quem vai aos Estados Unidos. Cashif com Lala Forest Cope. Esta cantora que o Cashif convidou lá em 1983 foi responsável pela composição de You Give Good Love, que vendeu só 25 milhões de cópias na voz de Whitney Houston. A gente começa o segundo set matando saudade de Cashif e Lala nos vocais. Help yourself to my love.
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0: ali entre Estados Unidos e a Inglaterra. A carreira começou lá atrás na Red Candy em 2003. Essa música que a gente acabou de ouvir, Model e Ouvintes, é de 2005. A gente estava ali começando o Jazz Masters. É muito bom a gente recordar Need to Feel Wanted e antes Byam. Byam, que é uma sigla, B-Y-A-M-M, significa Barima Yol Asante Making Music. Ele é compositor, produtor, tecladista e ao lado dele aqui, model, Adi Omotayo, background vocal da Amy Winehouse e também outros músicos experientes. Dance Floor Therapy chegou por aqui nessa novidade, DJ Model.
1: Olha esse artista, né? O Byam é daqueles que usa uma sonoridade extrema, quente, humana, justamente para discutir um tema frio, né? O avanço da inteligência artificial, o assunto da vez, até o Papa tá falando, hein, Paulão? Porque enquanto muita gente fala sobre IA de forma tecnológica, o Byam responde com groove, com baixo pulsando, metais, teclados analógicos, quase como um manifesto musical em defesa da imperfeição humana. Como o projeto nasceu nesse período, onde tudo estava bloqueado, distante, muita gente redescobriu o valor da conexão emocional através da música. Então faz sentido esse apego deles ao soul, né, ao funk e às influências latinas, estilos aí construídos muito na troca humana do que na perfeição digital, né? Dance Floor Therapy, essa faixa acaba tendo esse espírito de usar a pista de dança quase como cura, Paulão. Enquanto o mundo acelera e automatiza tudo, o Byam parece lembrar que a música boa ainda precisa de alma, suor, identidade.
0: Olha, antes de eu falar da próxima música aqui, tenho que dar um toque se você ainda não tem planos, né? Pro final de semana, que tal ir para Paraty na 16ª edição do Bourbon Festival Paraty? A programação é totalmente gratuita, é muito legal, tem grandes nomes da música global, né? Tá celebrando aí essa herança africana na música, fazendo um tributo histórico aos 100 anos do ícone Miles Davis, que eu coloquei lá no nosso Instagram do Jazz Masters. Esta semana tem Mike Starr ao vivo, guitarrista que acompanhou também o próprio Miles nos anos 80, sobe ao palco com Dennis Chambers, Sid Marvieira, tem Lucas Gomes recriando o clássico do álbum Beats Brew do Miles, e também para os amantes de blues, a energia de Chicago com Carlise Guy, filha do Buddy Guy. Ainda tem um encontro exclusivo de Omar Coleman com o guitarrista brasileiro, grande cara aí, Igor Prado. E olha, tem muita coisa boa, orquestra jazz sinfônica jovem de Paraty, com tributo a Chet Baker. Olha, tem muita coisa boa, são mais de 12 horas diárias de shows gratuitos, 60 atrações e, claro, o nosso grande Radesca do Bourbon Street capitaneando este evento anual, né? Então, 29, 30, 31, em Paraty, gratuito, os maiores nomes do jazz, do soul, do blues e essa cultura, né? Maravilhosa. Bom, tá dado o recado, então vamos diretamente para Brand New Heavies, vamos para a Inglaterra. 2013, o álbum Forward ainda tinha ali Dawn Joseph, né? E o John Kincaid fazendo parte do Brand New Heavies. On the One.